0: 2026.
1: Vamos ao destaque do dia. Apoio a bons pagadores.
0: Desenrola adimplentes. Permite substituir empréstimos mais caros por financiamentos com juros menores.
1: A iniciativa busca reduzir o peso das parcelas no orçamento, prevenindo o endividamento. Pablo Mundim.
2: A ideia é substituir juros de até 12% por juros no máximo de 1,99% ao mês.
0: E ainda, incentivo também para quem está em dia com o FIES, o Fundo de Financiamento Estudantil.
1: Após se formar, o estudante poderá receber crédito para montar seu próprio negócio.
0: É o FIES empreendedor. Graziele Bezerra.
3: O governo do Brasil estima que em um universo de 500 mil beneficiários adimplentes, exista um público potencial imediato entre 50 mil e 125 mil pessoas.
1: Vamos falar também sobre restituição do imposto de renda.
0: Amanhã será pago o segundo lote a mais de 9.500.000 contribuintes.
1: É o maior número de pessoas já beneficiadas de uma só vez.
0: Hoje, na apresentação da Voz do Brasil, eu, Mariana Jungmann e Luciano Seixas.
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0: Trabalhadores informais que têm dívidas, mas que estão com os pagamentos em dia ou com, no máximo, 3 meses de atraso, poderão aderir ao Desenrola Adimplentes.
1: A ideia é dar um alívio no orçamento dessas famílias, que poderão refinanciar seus contratos pagando juros menores, de, no máximo, 1,99% ao mês.
0: O novo Desenrola foi lançado nesta segunda-feira e os interessados já podem aderir ao programa.
2: Organizar as contas, pagar menos juros e evitar que novas dívidas comprometam o orçamento das famílias. É o objetivo das novas medidas anunciadas pelo governo do Brasil para ampliar o acesso ao crédito e incentivar quem mantém os pagamentos em dia. O Desenrola Adimplentes, lançado nesta segunda-feira pelo presidente Lula, amplia o alcance do programa, que já ajudou mais de 7,5 milhões de famílias na reorganização financeira. Agora, o foco passa a ser quem trabalha na informalidade e mantém as contas em dia, mas enfrenta juros elevados no crédito pessoal. A proposta permite substituir empréstimos mais caros por financiamentos com juros de até 1,99% ao mês, reduzindo o peso das parcelas no orçamento e prevenindo o endividamento, destaca o ministro da Fazenda, Dário Dorigan.
4: Esse trabalhador, ele vai poder se reorganizar do ponto de vista financeiro. Ele vai poder, inclusive, se ele quiser tomar crédito dentro desse mesmo patamar, a 1,99% ao mês, tomar um volume de crédito a mais, desde que a prestação total não passe de 90% do que ele tinha antes.
2: Poderão aderir trabalhadores informais que tenham operações de crédito pessoal de até 15 mil reais, com pelo menos 4 parcelas pagas e no máximo 90 dias de atraso. A ideia é substituir juros de até 12% por juros no máximo de 1,99% ao mês, explica o ministro Dorigan.
4: A situação atual do trabalhador informal, que paga taxa de juros de 6% a 12% ao mês, nós estamos dizendo, nós vamos te dar uma nova linha para você extinguir essa taxa de juros e essas condições que hoje você é submetido.
2: O pacote também amplia o uso do FGTS como garantia no crédito consignado privado. A utilização é opcional e vai permitir ao trabalhador formal contratar empréstimos com juros limitados a 1,99% ao mês, reduzindo o custo do crédito e ampliando o acesso a condições mais vantajosas. Segundo o governo, as medidas fortalecem a política de reorganização financeira das famílias brasileiras. A estimativa do Tesouro é aportar cerca de 4 bilhões de reais para atender o novo programa. Reportagem Pablo Mundim.
1: Os participantes do programa ficam com o CPF bloqueado para apostar em jogos online, as chamadas bets, por um período de 6 meses.
0: As informações sobre o Desenrola estão no portal gov.br ou nos bancos oficiais, Caixa Econômica e Banco do Brasil.
1: E dentro do programa Desenrola Adimplentes, o governo do Brasil desenvolveu também uma linha de crédito voltada para beneficiários do FIES.
0: Com a novidade, quem mantém as parcelas em dia agora tem um incentivo para abrir ou expandir o próprio negócio com juros mais baixos.
3: O programa FIES Empreendedor é destinado a profissionais graduados que desejam abrir ou expandir seu próprio negócio, contando com linhas de crédito mais acessíveis. Podem aderir aqueles que pagaram em dia as últimas 36 parcelas do programa, sem histórico de renegociação no período. No caso de pessoa física, com limite de financiamento de até R$80 mil e prazo máximo de pagamento de 60 meses, incluindo até 6 meses de carência. Para pessoa jurídica, com limite de financiamento de até R$180 mil e prazo máximo de pagamento de 96 meses, incluindo até 6 meses de carência. Em uma simulação de empréstimo de R$80 mil em 5 anos, por exemplo, o custo total cai de R$143 mil para R$106 mil, caso o beneficiário seja um estudante do FIES com as contas em dia. Nesse caso, a economia final supera os R$37 mil. Segundo o ministro da Fazenda, Dario Durigan, o programa é um estímulo à adimplência.
4: Se ele seguir pagando em dia, ele vai ter uma linha de crédito que vai ser a menor linha de crédito com a menor taxa de juros que nós temos para o empreendedorismo no país.
3: Ainda de acordo com o ministro Dario Durigan, com taxas de juros de 0,87% ao mês, o programa tem uma das melhores linhas de crédito que cabem no bolso de quem está começando a empreender.
4: O adimplente que seguir pagando em dia vai ter pelo menos R$37 mil de benefício, e é para esse estudante que está querendo deslanchar no seu primeiro negócio que nós estamos abrindo essa linha, dando um estímulo ao bom pagador do FIES.
3: Para o ministro da Educação, Leonardo Barchini, a linha de crédito dará igualdade de condições aos egressos do ensino superior.
5: Com essa linha de crédito, nós vamos conseguir dar oportunidade a esse jovem para que ele possa de fato empreender. Vão dar um retorno para a sociedade igual os jovens do ProUni, do FIES, do Reúne, da expansão, da lei de cotas.
3: O governo do Brasil estima que em um universo de 500 mil beneficiários adimplentes, exista um público potencial imediato entre 50 mil e 125 mil pessoas. Uma parcela expressiva desse grupo já possui CNPJ ativo, o que demonstra uma demanda real por capital de giro para alavancar seus negócios. Reportagem Graziele Bezerra.
1: E o presidente Lula enviou hoje ao Congresso Nacional projeto de lei complementar que aumenta de forma progressiva o teto de faturamento do MEI, o microempreendedor individual.
0: A meta é chegar a R$140 mil até 2028 e permitir a contratação de 2 empregados.
1: Atualmente o teto é de R$81 mil por ano. A medida pode beneficiar 13 milhões de microempreendedores individuais registrados.
0: Com o aumento, o governo quer fortalecer os pequenos negócios e incentivar a geração de empregos. Quem comentou foi o presidente Lula.
6: Muito dinheiro na mão de poucos significa pobreza. E quando a gente faz, manda um projeto de lei desse dizendo que pouco dinheiro na mão de muitos é uma distribuição de oportunidade e de riqueza. Portanto, eu acho que o Congresso Nacional vai fazer um esforço muito grande, se Deus quiser, e volta a isso o mais rápido possível para que a gente possa favorecer aquelas pessoas que mais precisam de crédito.
1: O ministro do Empreendedorismo, da Microempresa e da Empresa de Pequeno Porte, Paulo Pereira, destacou as medidas para estimular o MEI.
7: Vou dizer que é um momento histórico, né, para os microempreendedores individuais do Brasil, quase 10 anos sem aumento, de modo que é uma medida que tem um impacto muito grande, presidente, e que se insere num conjunto de medidas que o senhor tem feito para os empreendedores. Então, em primeiro lugar, as linhas de crédito, que o senhor agora está trabalhando, presidente, para que a gente lance um grande parcelamento para os MEIs, para que eles possam regularizar a sua situação, quer dizer, esses 3 milhões que são MEIs e que hoje em alguma situação de inadimplência vão poder regularizar a sua situação, e uma série de outras medidas, como a expansão do Contrata Mais Brasil, a linha de crédito que foi apresentada hoje no Desenrola Empreendedores. Então, só para dizer, um dia histórico, mas inserido num conjunto de esforços do senhor pelos empreendedores brasileiros.
0: Para ajudar a conter a alta do preço do petróleo, o governo abriu crédito extraordinário de R$550 milhões para apoiar a importação do diesel.
1: A Agência Nacional do Petróleo, Gás Natural e Biocombustíveis será responsável pelo repasse aos produtores.
8: O governo do Brasil abriu um crédito extraordinário de R$550 milhões para apoiar a importação de óleo diesel de uso rodoviário. A medida publicada nesta segunda-feira, 29, destina os recursos ao Ministério de Minas e Energia para viabilizar uma política de subvenção operada pela Agência Nacional de Petróleo, Gás Natural e Biocombustíveis, ANP. A iniciativa tem caráter emergencial e temporário e busca reduzir os efeitos da alta dos preços internacionais do petróleo sobre a economia brasileira. A medida foi criada após o aumento da instabilidade no mercado global, provocado pelo agravamento do conflito geopolítico no Oriente Médio. A ANP será responsável pelo repasse da subvenção aos importadores de diesel, com critérios baseados no volume comercializado e na diferença entre o preço de referência e o valor definido para o produto. Como a despesa não estava prevista no orçamento de 2026, o governo precisou abrir o crédito extraordinário para garantir a execução da política. A medida atende os critérios de urgência e imprevisibilidade previstos na Constituição. Claudimário Carvalho, para a Voz do Brasil.
0: Em julho, a bandeira tarifária de energia seguirá amarela, indicando a cobrança de taxa adicional sobre as contas de luz no mês.
1: O anúncio foi feito pela Agência Nacional de Energia Elétrica, ANEEL.
0: Com isso, os consumidores vão pagar um adicional de R$1,88 para cada 100 kWh consumidos.
1: A bandeira tarifária está amarela desde abril, em razão das condições menos favoráveis para a geração de energia no país.
0: Em períodos secos, quando a produção das usinas hidrelétricas fica prejudicada e é necessário acionar as termoelétricas, a bandeira pode ficar amarela ou vermelha, patamar 1 ou 2.
1: Isso porque a geração por usinas térmicas é mais cara, daí a necessidade da taxa adicional sobre o consumo de energia.
0: Do segundo lote do imposto de renda será feito amanhã, terça-feira.
1: É a maior restituição da história em relação ao número de contribuintes contemplados. Serão beneficiadas mais de 9.500.000 pessoas.
9: São 16 bilhões de reais em créditos para 9.585.797 contribuintes. O valor é o mesmo do lote pago anteriormente, o primeiro lote de restituição do imposto de renda 2026, em 29 de maio deste ano. Segundo a Receita, os valores devidos da maior parte dos declarantes serão quitados já nos dois primeiros lotes de 2026. Esses pagamentos deverão alcançar cerca de 80% do total estimado de restituições do ano. Se somarmos os dois primeiros lotes do ano, serão contemplados 18.300.000 contribuintes, com um valor total de 32 bilhões de reais em restituições. A antecipação dos créditos se deu após processamento de milhões de declarações em pouco tempo, beneficiando tanto os contribuintes com prioridade legal quanto aqueles que aderiram às soluções digitais, como a declaração pré-preenchida e o recebimento da restituição via Pix. O crédito bancário será realizado ao longo desta terça-feira. Cerca de 4 bilhões e meio de reais serão destinados a contribuintes com prioridade legal, como idosos acima de 80 anos, idosos entre 60 e 79 anos, pessoas com deficiência física, mental ou moléstia grave e contribuintes cuja maior fonte de renda seja o magistério. Para saber se a restituição está disponível, basta acessar gov.br/Receita Federal, clicar em Meu Imposto de Renda e depois em Consultar Minha Restituição. O pagamento é feito somente na conta do titular da declaração. Daniele Popov para a Voz do Brasil.
0: Equipes de resgate brasileiras já estão na Venezuela apoiando o país.
1: A Venezuela foi atingida por terremotos na última quarta-feira, deixando mais de 1.700 mortos.
10: Equipes brasileiras chegaram neste sábado e já atuam principalmente no município de Vargas, no estado de La Guaira, uma das regiões mais afetadas pelos terremotos. Até agora, foram enviados 4 voos da Força Aérea Brasileira, que levaram mais de 1 tonelada de medicamentos e insumos para atendimento de emergência, um hospital de campanha que já está montado, purificadores de água e equipes de bombeiros, com equipamentos e materiais materiais específicos para ações de apoio a desastres, além de cães farejadores. O porta-voz do Corpo de Bombeiros de Minas Gerais, primeiro-tenente Henrique Barcelos, explica como o trabalho dessas equipes está sendo feito.
11: As ações serão concentradas em áreas com edificações colapsadas, onde as equipes vão realizar buscas técnicas, resgate e localização de vítimas, atendimento pré-hospitalar e integração com as autoridades locais por meio dos organismos internacionais.
10: Os terremotos de magnitude 7,2 e 7,5, seguidos de cerca de 20 réplicas, provocaram desabamentos na capital Caracas e outras cidades venezuelanas. As equipes brasileiras também vão trabalhar no reforço a telecomunicações com representantes da Anatel e no transporte e apoio aos desalojados. Reportagem Raquel Mariano.
0: Mais modernidade nas unidades de terapia intensiva, salvando a vida de mais pacientes.
1: O Ministério da Saúde inaugurou a primeira UTI inteligente do SUS no Rio de Janeiro.
0: Entre as novidades, monitoramento mais sofisticado dos pacientes e uso da inteligência artificial para reunir dados e acelerar a tomada de decisões.
1: A iniciativa faz parte do Agora Tem Especialistas.
12: Um passo importante rumo à medicina do futuro. A primeira UTI inteligente do SUS foi inaugurada no Hospital Universitário Clemente Fraga Filho, da Universidade Federal do Rio de Janeiro. A novidade utiliza tecnologias de monitoramento contínuo e inteligência artificial para acompanhar em tempo real a evolução dos pacientes. O sistema reúne automaticamente informações dos monitores, identifica sinais precoces de agravamento e auxilia as equipes médicas na tomada de decisões. Segundo o ministro da Saúde, Alexandre Padilha, a expectativa é aumentar as chances de recuperação dos pacientes.
13: Se observa mais precocemente sinais de piora ou os sinais de melhora, então com isso você faz a ação, a medicação, a mudança de conduta mais rápido, com isso você salva esse paciente, ele sai mais rápido da UTI, ele saindo mais rápido da UTI, gira mais o leito da UTI, você pode trazer outros pacientes da UTI, com isso vai reduzindo o tempo de quem está esperando para a UTI e salva vidas dentro da UTI.
12: A iniciativa faz parte da criação da Rede Nacional de UTIs Inteligentes, que recebeu mais de 180 milhões de reais em investimentos. Nesta primeira etapa, serão 10 leitos inteligentes em 7 hospitais de referência, espalhados pelo país. Depois, o projeto será ampliado para 280 leitos em 14 UTIs. A entrega faz parte do programa Agora Tem Especialistas do Ministério da Saúde, que busca ampliar e qualificar a assistência no SUS. Em pouco mais de um ano, o programa bateu recorde de cirurgias eletivas, quase 15 milhões de procedimentos. O governo federal também tem levado atendimento móvel por meio de carretas, que oferecem exames e atendimento em diversas especialidades, como ressaltou o ministro da Saúde, Alexandre Padilha.
14: Mais de 2.800 municípios brasileiros já tiveram atendimento dessas carretas. Nós vamos chegar a 150 dessas carretas até o final do ano e 81% dos atendimentos são das mulheres, porque a saúde da mulher é prioridade absoluta e as carretas têm ajudado muito na saúde da mulher.
12: A estratégia também foi responsável pela inclusão de mais de 1,5 milhão de especialistas no atendimento à rede pública do país. Reportagem Luana Karen.
0: E o Ministério da Saúde incluiu mais uma estratégia para ampliar o acesso a cuidados especializados no Sistema Único de Saúde.
1: A partir de agora, a infectologia foi incluída no programa Agora Tem Especialistas e faz parte da oferta de cuidados integrados.
0: A iniciativa tem como objetivo fortalecer a atenção a pessoas vivendo com HIV e ou com AIDS, que demandam avaliação diagnóstica e acompanhamento integrado.
1: Já fazem parte do programa 6 especialidades, são elas: cardiologia, ginecologia, oftalmologia, oncologia, ortopedia e otorrinolaringologia.
0: Os cuidados integram um conjunto de procedimentos que vão desde consultas, exames e tecnologias de cuidado a condução de agravos específicos de rápida resolução.
1: Amanhã, dia 30 de junho, é o último dia da campanha de vacinação contra o HPV.
0: Mesmo após essa data, a vacina vai continuar disponível para imunização de grupos prioritários.
1: A vacina protege contra o papiloma vírus humano, responsável por diversos tipos de câncer.
15: O papilomavírus humano, HPV, é a infecção sexualmente transmissível mais comum no mundo. A vacina é segura e fundamental na prevenção de diversos tipos de câncer, como os de colo do útero, vulva, pênis, garganta e pescoço. A advogada Marici Valeta conta que não quer ver o filho correr riscos e o levou para vacinar contra o HPV aos 10 anos de idade.
16: Primeiro que é uma coisa perigosa, né? Que pode levar a outras doenças bastante perigosas. Além da proteção individual, acho que a gente tem que ter em mente esse efeito coletivo, né? Que é de você interromper um pouco esse ciclo.
15: A vacina deve ser tomada antes do início da vida sexual. Ela faz parte da rotina do calendário nacional para crianças e adolescentes de 9 a 14 anos, que têm direito ao imunizante de graça. Outros grupos também têm esse direito. Pessoas vivendo com HIV, pacientes oncológicos, pessoas transplantadas, usuários de profilaxia para o HIV e vítimas de violência sexual. Éder Gatti, diretor do Departamento do Programa Nacional de Imunizações do Ministério da Saúde, fala sobre a importância dessa imunização.
17: Quando a gente fala de vacinação, a gente está falando de evitar câncer. Casos que teriam um custo enorme no tratamento, e câncer, ele é de alta complexidade. Então a pessoa, quando ela se vacina, ela está contribuindo com a sua proteção e seu bem-estar, mas também ela está dando uma grande contribuição a toda a sociedade brasileira, fazendo ali uma proteção ao Sistema Único de Saúde, garantindo que ele fique mais acessível para outras patologias e outras pessoas.
15: Até amanhã, 30 de junho, quem tem entre 15 e 19 anos também pode se vacinar de graça contra o HPV. Após esse prazo da campanha, o imunizante deve ser adquirido em clínicas particulares. Mas a vacinação gratuita continuará disponível para os grupos prioritários. Reportagem Nazi Brum.
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0: Oportunidades. Estudantes indígenas e quilombolas agora têm reserva de vagas para estágios nos órgãos públicos federais.
1: 3% serão destinados aos indígenas e 2% aos quilombolas. As regras já garantem reserva para estudantes negros e para pessoas com deficiência.
19: Para acessar as vagas disponíveis nas cotas, é preciso se autodeclarar como pertencente a algum desses grupos. Isso é feito durante o preenchimento da inscrição. A diretora de planejamento da Força de Trabalho do Ministério da Gestão, Maria Aparecida Chagas, fala do impacto da iniciativa.
20: É uma forma, né, da administração pública contribuir para a trajetória formativa dessas pessoas, para auxiliar essas pessoas no mundo do trabalho, para auxiliar essas pessoas a entenderem quais são os códigos, a forma de atuação que é o trabalho.
19: Marcelo Barbosa, da representação estudantil da Coordenação Nacional de Articulação das Comunidades Negras Rurais Quilombolas, argumenta que ter melhores chances de acessar o estágio é fundamental para esses estudantes.
21: Nós vemos uma realidade em que os estudantes precisam sair dos seus territórios para irem para a cidade para fazerem universidade. E esse auxílio financeiro das bolsas vai ajudar na permanência desses estudantes.
19: Braulina, do povo Baniuá, faz doutorado na Universidade de Brasília e comemorou a reserva de vagas em estágios como uma oportunidade de melhoria profissional para parentes de todas as etnias indígenas.
22: Para que a gente tenha mais parentes qualificados na sua área e que tenham parentes com experiência no estágio e em outros lugares. É o primeiro passo de muito sonho que vem e estamos muito felizes.
19: Cerca de 16 mil estudantes fazem estágios na administração pública federal. As oportunidades são para nível médio, ensino técnico, graduação e pós-graduação. Cada órgão divulga os estágios que oferece e tem até o início de setembro deste ano para se adaptar às novas regras de reserva de vagas. Reportagem Carlos Oliveira.
0: Os jovens que completam 18 anos em 2026 têm até amanhã, dia 30, para fazer o alistamento militar obrigatório.
1: Quem perder o prazo poderá pagar multa e enfrentar restrições, como impedimento para tirar passaporte, assumir cargo público e participar de concursos.
0: A expectativa é que mais de 1 milhão de jovens participem do processo em todo o país.
1: O procedimento pode ser feito pela internet, no site alistamento.eb.mil.com. www.sp.gov.br ou em uma junta do Serviço Militar.
0: Essas foram as notícias do Governo do Brasil.
1: Uma realização da Secretaria de Comunicação Social da Presidência da República.
0: Com produção da empresa Brasil de Comunicação.
1: Fique agora com as notícias do Poder Judiciário e do Congresso Nacional. Boa noite.
0: Uma boa noite, até amanhã.
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5: Supremo Tribunal Federal lança edital para receber propostas sobre a modernização do sistema de justiça. STJ decide que é ilegal a busca na casa do suspeito de um crime baseada apenas no relato de outros réus. Ministério Público Eleitoral aciona governador do Amapá por promoção pessoal na fachada da Secretaria de Educação. Boa noite, eu sou o Arthur Filho. O Supremo Tribunal Federal lançou o edital para receber propostas sobre a modernização do sistema de justiça. Os interessados podem enviar manifestações institucionais sem caráter pessoal, que deverão ser apresentadas por meio de formulário eletrônico até 15 de agosto. Fernanda Porto.
23: As contribuições serão analisadas pelo Grupo de Estudos para a Modernização do Sistema de Justiça, instituído pelo presidente do Supremo Tribunal Federal, o ministro Edson Fachin. As sugestões deverão tratar de temas como simplificação processual, redução da litigiosidade, transformação digital, governança da inteligência artificial, modernização das carreiras e da gestão judiciária, fortalecimento da integridade institucional, transparência pública, proteção dos direitos fundamentais e promoção de maior estabilidade jurídica para o desenvolvimento econômico e social do país. O edital completo pode ser acessado no portal stf.jus.br.
5: Polícia não pode entrar em casa de pessoa suspeita de um crime apenas porque outros suspeitos a acusaram. Para o STJ, esse tipo de informação por si só não é suficiente para justificar a entrada no imóvel. Fátima Uchoa.
24: Um homem foi acusado de tráfico de drogas e condenado juntamente com outras duas pessoas. Pela denúncia durante a abordagem policial, os outros dois réus o apontaram como fornecedor das drogas. Também informaram o endereço dele aos agentes, que foram ao local para realizar o flagrante. O Tribunal de Justiça de Goiás considerou a busca domiciliar legítima, mas a quinta turma do STJ reconheceu a ilegalidade dessa busca e das provas obtidas, e com isso absolveu o réu. Segundo o relator ministro Ribeiro Dantas, o ingresso dos policiais no imóvel deveria ter sido precedido de justa causa que amparasse o flagrante, de mandado judicial ou de consentimento comprovado do morador.
5: Ouvir a população para melhorar os serviços prestados. Esse é o papel da consulta pública realizada pela Justiça do Trabalho. Foram mais de 2.400 participações registradas. Mila Amaral.
25: A pesquisa aconteceu de 25 de maio a 5 de junho em todo o país e ouviu as opiniões e sugestões da população de fóruns e de tribunais trabalhistas. Entre as principais demandas, reduzir processos pendentes e julgar processos com mais de 2 anos foram sugeridos na pesquisa. Além disso, 15% dos participantes concordam que a Justiça do Trabalho deve incentivar a conciliação como forma de resolver conflitos trabalhistas. Os dados coletados também vão servir como base para definir as metas nacionais do Judiciário Trabalhista para 2027.
5: Ministério Público Eleitoral aciona governador do Amapá por promoção pessoal na fachada da Secretaria de Educação. O órgão pede a retirada imediata dos banners com agradecimentos ao gestor sob pena de aplicação de multa diária de R$50 mil. Vanessa Pereira.
26: Na ação apresentada para a Justiça Eleitoral, o MP aponta a prática de propaganda eleitoral antecipada para o governador Clécio Luiz. De acordo com a apuração, foram espalhados 7 banners com mensagens de agradecimento ao político dentro do prédio da Secretaria de Estado de Educação, em Macapá. A a instalação da publicidade no prédio público viola o princípio da impessoalidade, já que não possui caráter educativo nem de orientação social. Além da retirada imediata das peças sob pena de multa diária de R$50 mil, o MP Eleitoral pede também que a justiça reconheça a ilegalidade das condutas.
5: 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A você, uma ótima noite.
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1: Eu sou Paula Groba.
2: E eu sou Ricardo Nakaoka.
1: E estes são os destaques de hoje do Jornal do Senado, que começa agora.
2: Após aprovação do Congresso, Receita Federal divulga a primeira lista de devedores contumazes.
1: Senadora quer esclarecimentos sobre impactos da crise do BRB e do Banco Master.
2: Senado analisa estatuto para garantir direitos da população em situação de rua.
1: Boa noite.
2: Boa noite.
1: Nem todo contribuinte com dívidas é considerado devedor contumaz. Essa classificação vale para empresas que acumulam débitos tributários de forma recorrente e como estratégia de negócio.
2: A Receita Federal divulgou a primeira lista com esses contribuintes, prevista no Código de Defesa do Contribuinte, aprovado pelo Senado no início do ano. O primeiro setor a ter os nomes publicados foi o de fumo e tabaco. Mais detalhes com o repórter Douglas Castilho.
3: A lei define como devedor contumaz aquele que acumula dívidas tributárias de forma reiterada, sem justificativa e em valores relevantes. O objetivo é combater a inadimplência estruturada, que é quando as empresas utilizam as chamadas técnicas de planejamento tributário agressivo para burlar o fisco sem violar os regulamentos mais severos, reduzir a concorrência desleal, já que as empresas devedoras conseguem praticar preços mais baixos no mercado, e aumentar a transparência fiscal. Quando da aprovação do projeto que deu origem à lei, o relator senador Efraim Filho, do PL da Paraíba, fez questão de ressaltar que não é qualquer prática que se encaixa no conceito de dívida contumaz, definido de forma bastante objetiva.
4: Separar a contumácia da inadimplência, ou seja, o devedor contumaz é quem faz da sonegação seu modelo de negócio. Jamais uma empresa que está no mercado formal, que gera empregos, que paga também seus impostos, por ter um momento de crise, um período de inadimplência periódico, temporário, ela não se enquadrará de nenhuma forma nesse conceito de quanto mais.
3: O senador Isalci Lucas, do PL do Distrito Federal, relembrou que a publicação da lista é apenas uma das medidas dentro do que se chama Código de Defesa do Contribuinte.
5: Além da questão do devedor contumaz, ele de fato inclui no sentido de respeitar a expectativa dos contribuintes, reduzir realmente a litigiosidade, usando inclusive formas alternativas de resolução de conflitos, facilitar o cumprimento das obrigações, reprimir a evasão, fraude, etc., presumir de boa fé do contribuinte.
3: Antes de incluir qualquer empresa na lista, a Receita deve fazer notificação prévia e conceder 30 dias para regularização ou defesa. Segundo a entidade, novas listas deverão ser apresentadas em julho.
1: O senador astronauta Marcos Pontes, do PL de São Paulo, defendeu investimentos em ciência, tecnologia e infraestrutura para fortalecer a capacidade do Brasil de desenvolver vacinas e responder a futuras emergências sanitárias. Segundo ele, o país precisa adotar uma cultura de prevenção, com um orçamento contínuo para pesquisa, formação de profissionais e manutenção de estruturas estratégicas para reduzir a dependência de outros países em situações de crise. O financiamento da produção de vacinas nacionais foi tema de uma audiência pública na Comissão de Ciência e Tecnologia.
2: O parlamentar também defendeu o acesso da população a informações científicas de qualidade sobre vacinação. Na opinião dele, ninguém deve ser obrigado a se vacinar, mas o conhecimento é fundamental para que as pessoas tomem decisões conscientes e contribuam para a proteção coletiva em momentos de emergência sanitária.
6: Vejo muitas ideias erradas com relação à vacina. Se me perguntar assim, você é a favor a obrigar as pessoas a tomar vacina? Não, não sou a favor de obrigar ninguém a nada. Existem efeitos colaterais? Existem. Então tem que ser muito claro com relação a isso. Mostrar quais são os efeitos colaterais e a pessoa decide se toma ou não aquela vacina. E eu acredito que uma informação bem feita de ciência para as pessoas vão decidir pelo correto, que é tomar a vacina.
1: E a lei que ampliou as ações de combate ao mosquito transmissor da dengue, zika e chikungunya completa 10 anos.
2: Sancionada em junho de 2016, a norma autorizou medidas como mutirões de limpeza, campanhas educativas e visitas a imóveis. A proposta foi debatida e aprovada pelo Senado durante uma das maiores crises sanitárias da década. A reportagem é de Yasmin Rodrigues.
7: Em vigor desde 27 de junho de 2016, a lei que ampliou as ações de combate ao mosquito transmissor da dengue, zika e chikungunya completa 10 anos. Com participação dos senadores, o texto foi debatido em meio à emergência sanitária provocada pelo avanço dessas doenças. Na votação da proposta, o senador Humberto Costa, do PT de Pernambuco, que atuou como relator da medida, destacou a importância de fortalecer a vigilância.
8: Sem dúvida, esse é o problema de saúde pública mais crítico, não somente do Brasil, mas hoje em termos mundiais. Então, acho que deve ser um esforço de toda a sociedade nesse momento. Eu que já tive a oportunidade de ser ministro da Saúde, que tenho um projeto de lei com esse mesmo conteúdo, eu creio que é uma decisão correta. Como acho também que o Congresso estará inteiramente aberto e suscetível a garantir os recursos orçamentários necessários para que o combate ao Aedes aegypti se faça da melhor maneira possível.
7: A legislação autorizou a União, estados e municípios a adotarem medidas excepcionais e também trouxe mudanças importantes no amparo social às famílias afetadas pelo surto de Zika. 10 anos depois, a legislação segue como base para ações emergenciais de vigilância em saúde e é considerada um marco na resposta institucional à crise sanitária de 2016.
1: O secretário de Economia do Distrito Federal deve ser convidado a explicar na Comissão de Assuntos Econômicos os impactos da crise envolvendo o BRB e o Banco Master.
2: O pedido é da senadora Damares Alves, que quer esclarecimentos sobre as garantias oferecidas pelo GDF e os possíveis reflexos nas contas públicas. Repórter Marcela Cunha.
9: O secretário de Economia do Distrito Federal, Valdivino José de Oliveira, deve comparecer à Comissão de Assuntos Econômicos para falar sobre os impactos da crise envolvendo o BRB e o Banco Master nas contas públicas do Distrito Federal. O pedido foi feito pela senadora Damares Alves, do Republicanos do Distrito Federal, que afirmou que parte das dúvidas levantadas pelos senadores depende de explicações do governo distrital.
10: As garantias que o GDF está dando para esse grande acordo aí, essa grande reconstrução, reestruturação do banco, que nós temos que ouvir o secretário de Economia do DF.
9: O requerimento cita dúvidas sobre garantias oferecidas pelo governo local, uso de ativos públicos, compromissos assumidos pelo GDF e possíveis reflexos fiscais, orçamentários e patrimoniais do acordo homologado pelo Supremo Tribunal Federal. Damares quer saber se a operação pode afetar a capacidade de investimento do Distrito Federal, a execução de políticas públicas, concursos, nomeações e as contas das próximas administrações.
1: O Ministério da Saúde criou uma política nacional para adaptar o atendimento do SUS à realidade da população em situação de rua.
2: O tema também é acompanhado pelo Senado, que analisa um projeto para criar o Estatuto da População em Situação de Rua. Repórter Henrique Nascimento.
11: O SUS terá novas diretrizes para atender pessoas em situação de rua. O Ministério da Saúde instituiu uma política nacional para ampliar o acesso dessa população à atenção básica. Para quem vive essa realidade, o acesso ao cuidado pode fazer diferença no momento em que vínculos familiares, emprego e moradia já foram perdidos. Rogério Barba passou anos em situação de rua e hoje ajuda no acolhimento de outras pessoas em Brasília.
12: E aí eu me envolvi com o álcool. Eu conheci o crack em 1989 e o crack fez, apesar de eu não ter parente, eu tinha muitos amigos bons. Só que o crack fez e o álcool fez eu perder os vínculos.
11: O tema também é discutido no Senado. Um projeto quer criar o Estatuto da População em Situação de Rua e prevê direitos básicos como acesso à alimentação gratuita, água potável, itens de higiene e banheiros públicos. Autor da proposta, o senador Randolfe Rodrigues, do PT do Amapá, defende que o poder público atue tanto no acolhimento quanto no combate à violência contra quem vive nas ruas.
13: O poder público tem que tomar as medidas necessárias para dar guarida e para acolher as pessoas de rua e, ao mesmo tempo, criminalizar aqueles que detestam pobres, aqueles que ofendem e atacam os pobres.
11: O projeto que cria o Estatuto da População em Situação de Rua está em análise na Comissão de Constituição e Justiça.
2: Com edição de Paula Groba e trabalhos técnicos de João Lira, o Jornal do Senado fica por aqui. Acompanhe agora as notícias da Câmara dos Deputados. Boa noite.
1: Boa noite e até amanhã.
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15: Comissão aprova novas regras para blindagem de teto solar de veículos.
16: Deputados determinam a apresentação de antecedente criminal de noivos.
15: Proposta autoriza auxílio para contenção de agressor de mulher em voo.
16: Projeto em análise define ações integradas para evitar quedas de idosos.
15: Boa noite. Avança na Câmara projeto que cria uma política integrada para prevenir quedas de pessoas idosas. Quem tem as informações é a repórter Sofia Peçanha.
17: As quedas estão entre as 10 condições de saúde que mais levam à incapacidade funcional, segundo o estudo longitudinal da saúde dos idosos brasileiros. Visando a saúde e o bem-estar da pessoa idosa, a Comissão de Saúde aprovou o projeto que cria a Política Nacional de Prevenção de Quedas entre Pessoas Idosas. O principal objetivo é reduzir o número de quedas, suas consequências físicas, psicológicas e emocionais, além de promover o envelhecimento ativo e saudável da população idosa. Um dos autores da proposta, o deputado Luiz Couto, do PT da Paraíba, salientou que, atualmente, o Brasil não possui uma política nacional voltada para a prevenção de quedas. E, com isso, a nova política visa atender essa demanda, proporcionando diretrizes e cooperação intersetorial nas áreas de saúde, assistência social, urbanismo e transporte, por exemplo. O projeto propõe ações amplas, como programas de exercícios físicos específicos que fortalecem o equilíbrio e a mobilidade, melhorias na infraestrutura urbana e nos ambientes residenciais, campanhas educativas sobre a importância da prevenção de quedas e a capacitação de profissionais de saúde e cuidadores. O deputado Alan Garcês, do PP do Maranhão, relator na comissão, ressaltou que a proposta não apenas reforça uma questão de saúde pública no Brasil e no mundo, mas também reduz os impactos financeiros para o sistema de saúde.
18: Pois se trata de inovação legislativa necessária e essencial para as pessoas idosas. Além do mais, medidas preventivas de saúde sempre economizam recursos financeiros ao Estado, pois ao evitar a queda haverá certamente redução dos gastos de recursos públicos com cirurgias e procedimentos médicos invasivos.
17: Agora, o projeto que cria a Política Nacional de Prevenção de Quedas entre Pessoas Idosas será analisado pelas Comissões de Finanças e Tributação e Constituição e Justiça. Da Rádio Câmara de Brasília, Sofia Peçanha.
14: Previdência.
16: Câmara analisa a proposta de aposentadoria para policial com invalidez permanente. O repórter José Carlos Oliveira nos conta mais detalhes.
19: A Câmara dos Deputados analisa o projeto de lei que define casos específicos de invalidez permanente que deverão garantir aposentadoria ou pagamento de seguro a profissionais de segurança pública que sofrerem acidentes em serviço. Entre as hipóteses que impedem o exercício da atividade estão cegueira, paraplegia, tetraplegia e amputação de braço ou perna. A aposentadoria ou seguro seriam válidos para policiais federais, civis, militares e penais, bombeiros militares e guardas municipais. A proposta partiu do deputado Bibo Nunes, do PL do Rio Grande do Sul, e foi aprovada na Comissão de Relações Exteriores, onde o relator, deputado Sargento Faur, do Paraná, incluiu os policiais legislativos entre os beneficiados. A intenção, segundo Faur, é proteger todos os operadores da segurança pública.
20: Importante para dar uma segurança jurídico-financeira para policiais, operadores de segurança pública, né, que arriscam diariamente suas vidas em acompanhamentos táticos, em confrontos, e eles precisam de uma segurança tanto para o policial que sofrer sequelas graves, como principalmente para familiares, né, que porventura perdem os seus entes aí em confronto.
19: A proposta de casos específicos para a aposentadoria de policial com invalidez permanente ainda será analisada nas comissões de segurança pública, de previdência, de finanças e tributação e de Constituição e Justiça. Da Rádio Câmara de Brasília, José Carlos Oliveira.
14: Segurança Pública.
15: Câmara aprova que a ANAC requisite auxílio para deter agressor de mulher durante voo. A repórter Mônica Tati explica a proposta.
21: A ANAC, a Agência Nacional de Aviação Civil, poderá ser autorizada a requisitar força policial para deter agressor de mulher em aviões. O projeto foi aprovado em todas as comissões da Câmara e está sendo apreciado agora pelo Senado Federal. A legislação já prevê que a ANAC adote medidas necessárias para a segurança de pessoas e bens no transporte aéreo. No entanto, a proposta amplia as competências legais da agência no caso específico de agressão contra as mulheres. A relatora na Comissão de Viação e Transportes, a deputada Rosana Valle, do PL de São Paulo, explica que a proposta é importante para garantir mais clareza à lei e permitir que situações de assédio não se tornem mais graves.
0: Dentro de um avião não há para onde a vítima ir. É um ambiente fechado, um ambiente com alta vulnerabilidade. Portanto, o projeto garante uma resposta rápida, um respaldo legal para conter qualquer situação de violência, especialmente contra as mulheres. E por que destacar a proteção da mulher? Porque casos de assédio e agressão em transporte público, por exemplo, ainda acontecem de maneira costumeira e uma posição de vulnerabilidade para a mulher.
21: Rosana Vale acrescenta que o projeto não cria novas punições, mas garante a intervenção rápida, a proteção da vítima e a segurança dos passageiros e da tripulação. O projeto, que autoriza a ANAC a requisitar força policial para deter agressor de mulher em aviões, aguarda a votação no Senado. Se for aprovado, segue para a sanção presidencial. Da Rádio Câmara de Brasília, Mônica Tati.
14: Meio Ambiente.
16: Comissões da Câmara analisam projeto que obriga unidades de conservação a garantirem o acesso a idosos, pessoas com deficiência ou com mobilidade reduzida. Quem traz os detalhes é a repórter Júlia Lopes.
4: Com o objetivo de facilitar o acesso a todos em unidades de conservação da natureza, como parques e florestas nacionais, a Comissão de Meio Ambiente e Desenvolvimento Sustentável da Câmara dos Deputados aprovou o projeto que obriga esses espaços a adotarem medidas de acessibilidade para pessoas com deficiência, com mobilidade reduzida ou idosos. Entre as medidas previstas estão a instalação de rampas, corrimão, trilhas adaptadas, sinalização adequada, transporte interno e também a formação de pessoal capacitado. O texto também determina a criação do plano de acessibilidade, que deverá ser elaborado pelo órgão gestor da unidade de conservação com a especificação das estruturas e adaptações a serem implementadas, os prazos de instalação e a identificação de eventuais incompatibilidades entre o plano de manejo e a implementação das medidas de acessibilidade e inclusão. O relator da proposta, deputado Chico Alencar, do PSOL do Rio de Janeiro, defendeu que o projeto se adequa à realidade das unidades de conservação e explicou como se dará sua implementação.
22: Estabelecendo, inclusive, um prazo de 180 dias para essa adequação dessas unidades à presença, participação dessas pessoas que tenham essas limitações. É interessante que a gente estabeleceu também etapas para essa implementação, a fim de que a lei desça do papel para a vida real, seja de fato efetivada.
4: Atualmente, segundo o Instituto Chico Mendes de Conservação da Biodiversidade, órgão responsável por fiscalizar e gerir as unidades de conservação federais, o Parque Nacional da Chapada dos Veadeiros, o Parque Nacional da Tijuca, o Parque Nacional Marinho de Fernando de Noronha e o Parque Nacional do Iguaçu são alguns dos locais que já contam com adaptações para receber visitantes com mobilidade reduzida. A exclusão ou limitação de acesso a esses ambientes compromete não apenas a Lei Brasileira de Inclusão da Pessoa com Deficiência, como também contraria a função socioambiental dos espaços naturais. O novo texto introduziu a terminologia usada pela legislação ambiental e de acessibilidade e segue agora para análise na Comissão de Finanças e Tributação. Da Rádio Câmara de Brasília, Júlia Lopes.
14: Comissões.
15: Câmara analisa projetos para restringir fogos de artifício e exigir informação de ruído nas embalagens. A repórter Daniele Lessa nos conta como estão as propostas.
23: Alguns estados e municípios já regulamentaram o uso de fogos de artifício. No estado de São Paulo, uma lei de 2021 proibiu a queima, a soltura e o comércio de fogos de estampido. Já na cidade do Rio de Janeiro, a Câmara Municipal também aprovou norma que restringe fogos com poluição sonora acima de um limite de decibéis. No Congresso, existem vários projetos de lei em tramitação para criar uma regra federal. Na Câmara, um dos textos mais avançados é uma proposta que reúne uma série de projetos e está pronta para entrar na pauta da Comissão de Constituição e Justiça. A ideia central é impedir fogos de grande estampido, como resume o relator, deputado Valdemar Oliveira, do Avante de Pernambuco.
24: Ele não quer proibir os fogos de artifício, apenas aqueles de grande estampido que causem mal, né, que façam uma grande poluição sonora, principalmente aos autistas, aos idosos, aos enfermos, às crianças, às gestantes.
23: Outro projeto quer obrigar que embalagens e, quando possível, que os próprios artefatos informem o nível de ruído em decibéis. Hoje a proposta aguarda aparecer na Comissão de Indústria, Comércio e Serviços. E o autor, deputado Bruno Gannen, do Podemos de São Paulo, argumenta que a padronização pode dar mais eficácia às regras.
3: Hoje está regionalizado, né? Alguns estados evoluíram, outros não nesse tema. E o que a gente quer é que o Brasil como um todo entenda o quanto fogos de estampido ele é prejudicial para os animais, e isso acaba significando mortes, acidentes. Tem registros de animais que, por total desespero com fogos de estampido, provocaram acidentes fatais de trânsito.
23: Enquanto para muitos os fogos de artifício fazem parte da tradição de festas populares, viradas de ano e comemorações esportivas, para outras pessoas o barulho pode causar sofrimento, estresse e até acidentes, especialmente entre crianças, idosos, pessoas com autismo e animais. O debate sobre como equilibrar celebração e bem-estar tem ganhado espaço entre os parlamentares. Da Rádio Câmara de Brasília, Daniele Lessa.
14: Transportes.
16: Comissão aprova regras para blindagem de teto solar de veículos. Saiba mais informações na reportagem de Maria Neves.
5: A Comissão de Segurança Pública da Câmara dos Deputados aprovou o projeto do deputado Flávio Nogueira, do PT do Piauí, que estabelece regras para blindagem de tetos solares em veículos. Pelo texto, a blindagem deve ocorrer obrigatoriamente com uma peça única e fixa. O teto não poderá ter mecanismo de abertura ou deslizamento. O objetivo da medida é evitar pontos de vulnerabilidade na estrutura do automóvel. O nível de proteção balística do teto também deverá ser o mesmo das outras partes do veículo. Como explica o relator, deputado General Pazuello, do PL do Rio de Janeiro, a proposta ainda exige a troca dos vidros do veículo sempre que houver danos na blindagem.
6: Uma das coisas do projeto é proibir a reutilização a partir apenas da parte da recuperação estética dos vidros. Não é mais blindado, perde o grau de blindagem. A outra é com relação à normatização da blindagem do teto solar. Então, o teto solar às vezes não vem blindado e às vezes fazem uma blindagem com diferença de capacidade de proteção. Essa norma, ela garante que o teto solar blindado deva seguir a mesma blindagem do restante da viatura e que, por orientações técnicas, esse teto seja fixo, não seja móvel. Tenha lá a luminosidade, tenha a transparência, mas ele é fixo.
5: O texto aprovado também autoriza a blindagem parcial de veículos, tanto para uso particular quanto oficial. Essa modalidade permite proteger apenas partes da carroceria ou dos vidros e pode ter custo menor. Nesse caso, o documento do carro deverá informar quais partes estão protegidas. A blindagem de veículos no Brasil é controlada principalmente pelo Exército. Dentre as normas de segurança previstas, está a exigência de que o nível de proteção balística seja uniforme em todas as partes do automóvel. O Código de Trânsito Brasileiro, por sua vez, determina que, no caso de blindagem, o poder público não pode exigir documento ou autorização adicional para registro ou licenciamento no órgão de trânsito. Antes da Comissão de Segurança Pública, o projeto foi rejeitado na Comissão de Viação e Transportes. Agora ele segue para a Comissão de Constituição e Justiça e ainda terá de ser votado pelo plenário. Da Rádio Câmara de Brasília, Maria Neves.
14: Desenvolvimento Regional.
15: Comissão aprova projeto que cria estruturas municipais para ajuda em desastres. A reportagem é de Luiz Cláudio Canuto.
7: A Comissão de Integração Nacional e Desenvolvimento Regional aprovou o projeto de lei que estabelece a criação pelos municípios de estruturas específicas para lidar com situações de emergência e desastres. Pela proposta, os centros de operações seriam implementados com apoio do Estado e conforme o grau de risco de cada localidade. O texto aprovado é a versão do relator, deputado Benes Leocádio, do União do Rio Grande do Norte, ao projeto do deputado Júlio Lopes, do PP do Rio de Janeiro, que foi apresentado

0: dentro do Ministério da Integração, a questão da burocracia existente no tocante à decretação de estado de calamidade pública para facilitar a liberação de recursos, e eu acho que esse centro de operações facilita muito mais como um arregimentador de soluções que venham realmente dar resposta com a maior brevidade possível.
1: Desde 2012, motivado por enchentes e secas na primeira década do século XXI, o então governo Lula sancionou uma lei com a Política Nacional de Proteção e Defesa Civil. Segundo o texto, os municípios deveriam coordenar as ações com estados e a União. Os municípios deveriam articular, além das ações, o levantamento da identificação dos riscos de desastres nas regiões geográficas e grandes bacias hidrográficas do país. Esses levantamentos, que originariam os planos, deveriam estar prontos nos primeiros 18 meses após a publicação da lei e atualizados a cada 3 anos. O relator do projeto aprovado na Câmara propôs que a instalação e a manutenção dos centros de operação sejam realizados com apoio dos estados e orientados conforme o nível de risco de cada município. A proposta ainda vai ser analisada pela Comissão de Constituição e Justiça antes de seguir para o Senado. Da Rádio Câmara de Brasília, Luiz Cláudio Canuto.
2: Justiça.
3: Câmara aprova a obrigação para noivos apresentarem antecedentes criminais. A repórter Silvia Munhato tem mais detalhes.
4: A Comissão de Constituição e Justiça da Câmara aprovou o projeto que inclui a certidão de antecedentes criminais e a certidão judicial civil e criminal como documentos obrigatórios na habilitação para o casamento. O relator, deputado Capitão Alberto Neto, do PL do Amazonas, explicou que a existência de antecedentes não vai impedir o casamento, mas diz que é importante para a mulher ter mais informações diante do total de feminicídios no país.
5: Imagina, se ele tem um passado de violência contra a mulher, a mulher vai decidir se vai querer casar ou não, sabendo daquela informação. Não vai impedir, mas vai ser obrigatório ele apresentar esses documentos, assim como ele apresenta na hora do concurso público, ele vai apresentar também na hora de casar.
4: O texto aprovado prevê que ambos os noivos deverão ter ciência do conteúdo das certidões. O projeto que prevê a apresentação de certidão de antecedentes criminais e a certidão judicial civil e criminal na habilitação para casamentos deve seguir agora para o Senado. Da Rádio Câmara de Brasília, Silvio Minhato.
6: Termina agora o jornal Câmara dos Deputados, produzido pela Rádio Câmara, com trabalhos técnicos de Wellington Teles e a apresentação de Luciana Vieira e Val Monteiro. Boa noite.
3: Boa noite. Você fica agora com as notícias do Tribunal de Contas da União.
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8: O Tribunal de Contas da União avaliou o programa Agora Tem Especialistas, do Ministério da Saúde. 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
7: 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Boa noite.

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0: 6:30. 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
2: Vinte e nove pras duas. 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

0: 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Senhoras e senhores, Alessandro Turra.
1: Muito obrigado, Marcelo Serra. Coisa boa poder cantar contigo.

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2: Duas e 29, Arauto.
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1: Três horas em ponto. 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
2: 3:30. 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
2: Pois é. 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
2: Quatro e um, Arauto.
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0: 2 para 5. 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

0: 5:27, Arauto.
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0: Muito bem, esse foi mais um Brasil Sertanejo. Que bela seleção de músicas sertanejas, das 5 às 6 da manhã. Volta amanhã às 5 horas. E daqui a pouco tô chegando com a música de banda, nossa música gaúcha, música alemã, do nosso Bom Dia Arauto até às 9 da manhã. Três faltando para 6, Arauto.
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0: Começando o nosso programa Bom Dia Arauto, manhã desta terça-feira, dia 30 de junho, último dia desse mês de junho de 2026. 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Do jeito que você sempre quis, começando o nosso programa Bom Dia Arauto, manhã desta terça-feira. Vamos lá.

Muito bem, 6:01, 6:01, começando nosso programa Bom Dia Arauto Manhã desta terça-feira. Temperatura aqui na faixa dos 10 graus, não tá tão frio, claro, temos uma friagem lá fora, né? É mais frio mesmo quando a gente tem aí o termômetro marcando abaixo dos 5 graus. Aí sim, aí tá frio, né? tá no camazinho cheio, legal. Mas tá aí, né? Temperatura na faixa dos 10 graus, pra você que tá acordando, já acordou, tá rodeando o fogão a lenha, já tá no seu trabalho, tá no trânsito, preparando a criançada pra ir pra escola. Vamos lá, começando mais um dia, começando nosso programa Bom Dia Arauto, até às 9 da manhã. Eu, Marcelo Freire, com o repertório bem preparado, com valsas, bandigas, aquela boa música gaúcha, aquela boa música alemã, é pra fazer o seu dia começar com mais alegria, né? Aqui com o Arauto, seu dia começa diferente, com animação e também muita informação. Daqui a pouco notícias, daqui a pouco também previsão do tempo, notas de falecimento, mensagens e sempre contando, claro, com a sua participação. 3793-3000, nosso telefone, nosso WhatsApp, à sua disposição, mesmo número para você participar. 3793-3000. É depois que dia, né? Que dia da Copa do Mundo, né? Cotes, vira na Ramona. Brasil da Rafa do Tacho e também aqui na Rafa do Tacho, a Alemanha foi eliminada, mesmo, né? Muitas emoções ontem na Copa do Mundo, né? Mas muito bem, vamos deixar o futebol pra lá agora. A partir de agora é música boa, é alegria no seu rádio e sempre contando com seu bom dia. Já tá no chimarrão, já tá no café da manhã. Uma boa terça-feira, hein? E hoje tá indo o mês de junho, hein? Já entrando o mês 7 desse 2026. Tá passando rápido esse ano, hein?

0: Alta Alegria, informação, começando muito bem o seu dia, começando o nosso programa Bom Dia Arauto com os filhos do Rio Grande, destaque da música gaúcha, essa é clássica, hein? As Lites Moche. Filhos do Rio Grande, aqui também junto, no primeiro bloco musical Orquestra Metais em Brasa, musical Encanto de Feliz, a música nova do musical Encanto, João e Maria, e também no ritmo da valsa, abrindo nosso Bom Dia Arauto com os Cometas, agora 6:16.
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0: Muito bem, quem nos conta sobre, né, a previsão do tempo, meteorologia para hoje, a previsão para hoje, para amanhã, para os próximos dias, Rafael Cunha, oferecimento da Agrocomercial Câmara, 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Muito bem, chegando por aqui, Rafael Cunha, previsão para hoje, próximos dias, como é que tá? Bom dia.
3: Muito bom dia a todos que nos acompanham. A máxima hoje na região chega aos 15 graus e a tendência é para um dia marcado pela nebulosidade, apesar do sol poder aparecer em alguns momentos. A umidade segue na região, amanhã pode ter garoa e a máxima fica em 18 graus com mínima de 11 graus. Na quinta-feira, mínima de 3 com máxima de 14, também pode haver garoa, mas a tendência é para o aparecimento do sol em alguns momentos, mesmo com bastante nebulosidade, bastante umidade presente na região, umidade que aliás deve ser a tônica desta semana. Com as informações do tempo, Rafael Cunha.
0: Obrigado, Cunha. 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Nesse momento não tem cerração, né? Benan Soares, que além de ser a capital do chimarrão, é capital da cerração também, né? Aí, aula que pode tomar as antigas, né, Boluia? Mas temos agora um tempo muito bom, temperatura relativamente agradável por ser inverno, aqui 10 graus, a temperatura média aqui na região dos vales, tempo bonito, tempo bom. E vamos lá, então, tempo hoje, a previsão de um tempo com um pouco mais de nebulosidade, mas sem a previsão de chuva. Vamos ao intervalo comercial, temos sempre em destaque pelas 6:30, antes das 6:30, as notas de falecimento, daqui a pouco as primeiras notícias da manhã, já vai pedindo sua música, tem aniversariante da família, Let's Tentar Fonyuni, Rodanica Potts, a Renda Família, e já cedo da manhã quer fazer aquela homenagem especial, pode mandando pra cá, 3793-3000.
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0: 6:18, Arauto.
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0: Na região dos vales, média 10 graus.
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0: 6:23, notas de falecimento por intermédio da funerária Kiss. Filhos, Juliana Rupental, esposo João Vanderlei Ingremani, Jaqueline Rupental, esposo Douglas Figenbaum, Ricardo Rupental, esposa Bruna Baigerli, Joana Luísa Rupental, pai Davindo Rupental em memória, Acelita Ilse Rupental em memória, irmãos Paulo Rupental em memória e família, Marino Rupental em família, Noeli Machado e família, netos Isaías, Vitória, Clarice, Luísa, Maria, Lúcia, Cecília e Isadora, bisneta Lavínia, amigos, vizinhos e demais familiares, com profundo pesar, comunico o falecimento de Mauro Rupental, ocorrido no dia 28 de junho em sua residência, aos 72 anos de idade. O corpo está sendo velado na capela velatória da organização Kiss. Os atos fúnebres realizam-se hoje, dia 30, com encomendação do corpo no local do velório às 10:30 da manhã, seguindo após para sepultamento no cemitério evangélico municipal. Noticiamos o falecimento de Mauro Rupental. Por intermédio da funerária Kiss, filhos Josimar Ataíres da Cruz e memória e família, Josiane Beatriz da Cruz e família, netos Rian Drebes, esposa Caroline da Silva, Caimon Pereira, Stephanie da Cruz, bisneta Lívia Drebes, amigos, vizinhos, demais familiares, com profundo pesar comunicam o falecimento de Osvaldo da Cruz, também conhecido por Valdinho, ocorrido ontem dia 29 no Hospital São Sebastião, aos 79 anos de idade. Não haverá velório. Os atos fúnebres realizam-se hoje, dia 30, com despedida do corpo no local do sepultamento, às 14 horas, no cemitério municipal. Noticiamos o falecimento de Oswaldo da Cruz, também conhecido como Valdinho.

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do jeito que você sempre quis. Das valsas, banda feliz em festa de Santa Cruz do Sul. E a Mons, Mons Frison Chen Valsa, Tas Esfaxenas, hein? Vamos lá, até as 9 da manhã, tô com vocês, trazendo muita música boa, notícias, informações, mensagens do dia. E sempre contando com sua participação, a sua homenagem pelo 3793-3000.

0: Essa foi a Banda Magia Musical, Banda Magia Destaque, entre as muitas atrações agora sábado que vem no tradicional jantar baile aqui no Gaúcho da Linha Sapé, vai ter novo encontro, vai ter Banda Magia, Sétimo Sentido, aquele churrasco bem caprichado sábado aí no Gaúcho da Linha Sapé, todos convidados aí. Agora 27, faltando para 7 da manhã, depois da Banda Magia, já vou trazer a música Roda, Roda essa cunha, destaque da música gaúcha, vamos recordar esse clássico aqui do musical Os da Time, trazendo notícias e informações.
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0: 27, faltando para 7. 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Empresário é preso por venda de remédios falsos contra câncer aqui no Rio Grande do Sul. A Polícia Civil aqui do estado deflagrou ontem, segunda-feira, a Operação Placebo, que investiga um esquema de fornecimento de medicamentos falsificados para pacientes com câncer na fronteira oeste. Ao todo foram cumpridos 57 mandados de busca e um de prisão. O empresário foi preso e apontado como principal articulador do grupo, que também é suspeito de envolver empresas e fachada, advogados e um oncologista de um esquema de fraudes em compras e ações judiciais. A investigação começou após a identificação de possíveis falsificações em frascos do medicamento Enertu. A polícia prendeu remédios e materiais sem identificação durante a operação. Segundo a investigação, 39 vítimas já foram identificadas, sendo 8 mortes associadas ao caso. As apurações continuam. E o Pix, né? O Pix dispara aqui no Brasil, cresce 20% e domina os pagamentos digitais. O Pix, ele segue consolidado como principal meio aí de pagamento digital no país. No ano passado, o sistema registrou 30,1 bilhões de transações, crescimento de 20% em relação ao ano anterior, reforçando sua liderança entre as operações financeiras realizadas pelo brasileiro. Tá preparando o seu chimarrão? Tá acordando? Sai da sua lousa. O Van Steyer, Guten Morgen, Freunde. Roda, roda essa cunha. Recordando com musicados da Time. Bom chimarrão e uma abençoada terça-feira.

0: Arauta Alegria, informação, Taz Estas Lite, né? Tia Lai Donskira Nakamura, de Faulenza, isto Ala Hanson, né? Ai, ai, ai. Daí, banda Fritz 4, de Faulenza, também ouvimos o Musicamos da Tai, roda, roda essa cunha pra quem tá batendo, tomando um bom chimarrão, daqui a pouco já temos também a nossa hora do mate, pode pedindo sua música gaúcha, é a sua música gaúcha preferida, né? O artista, o grupo, aí que você gosta aqui do nosso Rio Grande, a gente encaixa também aqui na programação. Músicas de bandingas, a música alemão, repertório bem caprichado por aqui. Banda Magia, também ouvimos aqui também, é a banda Feliz em Festa, aí de Santa Cruz do Sul. Muito bem, longe ouvindo nosso programa, tudo certo.
1: Bom dia, seu Marcelo Frei. Alemão do Sapé, mais sorvete, mais Adelírio.
0: Fala, escuta.
1: Estamos passando Canguçu.
0: Olha aí.
1: Direção Santa Vitória do Palmar. Fazer embarque de pata rachada por lá. Mas eu vou te contar. Aqui no Canguçu, o que tem de seração? Vaza nêbola.
0: Berkeley.
1: Manda uma boa pra nós escutar aí.
0: Legal.
1: Tu sabe que o sinal da Arauto pega muito bem aqui, pelo menos no caminhão que trabalha aí, pega cheio, cheio.
0: Que legal.
1: Tá bom, seu Frei? Abraço, tá, bom dia de trabalho aí.
0: Muito bem, obrigado, Alemãozinho Daria Sapé, né? Fazendo carregamento de pata rachada, né? É oxa, né? Oxalada demais. Aqui também, seu Gilmar Silveira já tá mandando o seu bom dia, Silvei Senda, a linha Chaves também já pedindo aqui a sua música, vamos tentar encaixar, senão o Fengla depois toca pra ti, tá bom, Silvei? Abraço, alô, seu Hinter Hospice, ao Shore of the Pine, do Rio Mato Leitão, é de Lustig Kramer, ao Novo Dias, and Pilt, antiga Fundação. Chimarondes, Platzfels, demais. Alô, Simis Piazzi, também já tá aí, rodeando o fogão a lenha, tomando aquele chimarrão e acompanhando o programa. Alô, Valmiro, obrigado aí pela companhia sempre, né? Muito bem, tamo mateando aqui também, Teparangues, Red Renga, Profitoria, daqui a pouco trago mais pedidos musicais. Dezessete para sete, Arauto.
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0: Na região dos vales, média 10 graus.
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0: 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Arlindo Poço também já tá na companhia Sérgio Chibarão, Andringa.

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Olha aí chegando! Super Banda Chopão, domingo às 15 horas, na festa do Colono em São Rafael, Cruzeiro do Sul. Estarei por lá a partir das 10 da manhã, fazendo a cobertura. E atenção, mãe, vai ter telão com transmissão do Jogo do Brasil, na festa do Colono, lá em São Rafael. É, pra quem quiser assistir o Jogo do Brasil domingo, às 5 da tarde, vai ter telão lá na Sociedade São Rafael.

0: Ao som do bandoneon, esse foi o musical Companhia CN de Santa Catarina, agora chegando na Hora do Mate, trazendo aqui a música pedida, é um canto de liberdade, vou trazer aqui o Chiquito e Bordoneio, nossa Hora do Mate que tem o patrocínio, aqui o oferecimento da Delex Ferragens e Ferramentas, aqui na Getúlio Vargas, aqui do lado da Aralto, agora destacando carregadores de bateria da 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
0: Essa aqui também vai pra turma da Fraibus. Alô, motoristas da Fraibus, bom dia.

0: alta alegria, informação, canto de liberdade, música gaúcha, pedida Chiquita e Bordorengo, destaque aqui da nossa Hora do Mate, tá sintonizando a Arauta a partir de agora, é da de Pega o Azopícia, questão faz o Pícia, espenda ou está aí, pra quem tem esse privilégio aí de poder acordar aí pelas 7 horas, pelas 8 horas, cada um com a sua realidade, com a sua possibilidade, e da Aino Reutersan Leva, né, da Martins Vida Vilga, mas você que acorda um pouco mais tarde, tá aí preparando o seu chimarrão, tá preparando aí a turma para ir pra escola, é para quem tá no trânsito, para você que já tá na sua empresa, e lá no Shows Official Tours and the Show, mandando pra quem tá aí, né? Tratando a bicharada, né? Mapas, monomando, né? De Chilmar Silveira do Rio, nome, Pilda Gachique Fonsan Caio do Rio, né? Eita, Ramona, né? É, de Chilmar Silveira, nome, Cal, Cal. Já que tem, sim, já que tem, terrete flauca, calga, boné, sai meio dois, galera. É, de lá com o show de pada, antes faz a Nraides, hein? Renda John, vaza que faz difícil. Então tá bom, vamos lá, pontualmente 7 horas, daqui a pouco já temos aqui a nossa mensagem aí da pastora Clarice, continue participando do 37933000, nosso telefone, nosso WhatsApp, aí nesse último dia desse mês de junho, aí desta letra tá fonhúnimona, olha como a chonda cita, mona, trenfonhúma, galera, já entrando o mês 7 desse mês, mês de julho que tá começando amanhã, então tem aniversariante hoje na família, viu, Sazopice Stichler, quer dar aquela enticada, quer fazer aquela homenagem especial, pode mandando que a gente faz homenagem e sempre traz uma música especial. Família Gol, mandaria Justo Rangel, né, também já participando por aqui de Volusson Litt, Herafon Liderson, faz Irindragal, tá bom, Milton Condra também já tá na companhia, daqui a pouco sai aquele trombonaço furioso pra ti, tá bom, Milton? Abraço, pensando em Teutônia, sábado estaremos aí, estaremos aí no bairro Alesguda, em Teutônia, aí com o nosso projeto Terceira Idade em Festa, também temos o nosso projeto Fora de Verão Soares, fazendo aí a recepção dos grupos, registrando os eventos, divulgando os eventos da Terceira Idade Fora de Verão Soares, nesse mês de junho, estivemos aí na linha São José em Estrela, e amanhã é quarta, amanhã já começa aqui também o mês de julho, estaremos aí no bairro Alesgut em Teutônia. Alô, seu Otávio, abraço.
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0: Muito bem, nosso bom dia, Arauto, entrando aqui na segunda hora, oferecimento Corsã, nossa natureza movimenta o Rio Grande. 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

0: amadas de Deus, somos chamados a imitar o amor de Cristo em nossas atitudes, palavras e ações. Sabemos que essa vida de amor não nasce da nossa própria força ou mérito, mas é fruto da fé que recebemos como dom do Espírito Santo, que nos transforma e capacita. Assim, movidas pela graça divina, servimos ao próximo com alegria e dedicação, não para conquistar ou merecer a salvação, mas como uma resposta sincera e agradecida ao amor que primeiro nos alcançou e nos chamou para viver em comunhão e serviço. Sigamos assim a Deus em atitudes de amor. Amém. Amém.
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2: Sete horas e seis minutos, já chegando por aqui a Dani para fazer aquele capricho aqui no nosso estúdio Chimarrão. Bianca também já chegando por aqui. Do jeito que você sempre quis.
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2: É de prazer, Ana, de Sinfrode, Taites, Enzo Pisse, Trauri, que é o Alas Antisse, né? Taz e Stefus, por aqui, né? E parece que tem feriado no Paraguai hoje, né? Que coisa! Disse no Frogger de Kela, né? Onze de Tite Ingesagt, das ist doch alle Hanselas.

0: Maravilha, tá aí Trombonaço, Trombonaço famoso, Ouro na Estrada com a banda Bom de Baile. Ouvimos aqui também, recordamos a bandinha Liderson, agora 7:13, 7:13, a temperatura aqui da faixa dos 10 graus.
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0: Muito bem, chegando por aqui a nossa previsão do tempo, sempre atualizada pelo nosso colega Rafael Cunha. Alô, Cunha, bom dia, seja bem-vindo.
3: Muito bom dia a todos que nos acompanham. A máxima hoje na região chega aos 15 graus e a tendência é para um dia marcado pela nebulosidade, apesar do sol poder aparecer em alguns momentos. A umidade segue na região, amanhã pode ter garoa e a máxima fica em 18 graus com mínima de 11 graus. Na quinta-feira, mínima de 3 com máxima de 14, também pode haver garoa, mas a tendência é para o aparecimento do sol em alguns momentos, mesmo com bastante nebulosidade, bastante umidade presente na região, umidade que, aliás, deve ser a tônica desta semana. Com as informações do tempo, Rafael Cunha.
0: Muito bem, obrigado, Cunha. 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

0: Garden, Blumenau, Banda Monte Azul de Nova Petrópolis, Monte Azul em destaque por aqui, alô seu Gerson, alô seu Trojac, essa aqui foi pra vocês aí no município de Santa Clara, Alas Reiter, seu Gerson, de Samos Saquetes que da Luz, hein? Vamos lá juntos aí no nosso projeto Terceira Idade Festa, aí nos bailes da Terceira Idade do Vale do Taquari, estaremos aí no bairro Alas Guta a partir das 10h30 da manhã. Bruno Confrans, Bustensturum, Alas Reiter. É, abraço, meus amigos, é da região sul do estado, Canguçu, São Lourenço. Pessoal que ouve a nossa programação pela internet do Moral Fil Tightline. Unden Tight, Nécio Kennedy, Vikensday. Abraço pra vocês, pedindo essa aqui do Monte Azul, foi pra ti, tá bom, Nécio? É, tá aí, né? Das Alson Tight, derrota, torcia do Iaptasi Tight, Lena Redatória e comamas Rotnet Faria, cara. Ai. É, Rode Paraguaians Ingesak, Vaz, Volma Barraga. Alô, Werder, alô, Cascavel. Como é que é? O teu apelido é Cascavel. Não é possível. É Cascavel o teu apelido, né? Pista Alson, pista Vanessa, estás dando um gift e mano, galera. Alô, Tampinga, alô, Werder, abraço pra vocês, tudo uns apelidos meio estranho aqui, né? Estou falando, mas então, tá bom. Quem mais aqui? Nosso amigo Matheus Schneider, hoje temos aniversariante da família, Amanda Andréga Luiz, Andréga Luiza Schneider, completando 37 anos de vida. Parabéns, Andréga. Aniversariante desse último dia desse mês de junho. Saúde, felicidade. Votos aqui do Mano Matheus, a cunhada Elisete, afiliados o Peda e também o Pedro Henrique, também o Gabriel. Tá certo, daqui a pouco música dos Hermanos vai tocar por aqui. É que mais aqui? Nosso amigo Schneider também já tá na companhia. Daqui a pouco sai aquela Schlager, música da Alemanha, também aqui na pedida. E agora vamos lá para Santa Catarina, nos ouvindo lá do extremo oeste de Santa Catarina.
1: Bom dia, Freund.
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0: Tá bom. Valeu, abraço, família Dalby, estão sempre na companhia, né? É de volta, Mula Produção Antenga, né? De volta, Antenga Mula, né? De sind only food and plants, né? 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Sete vinte e três, Arauto.
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0: 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Abraço, meus amigos da Chafariz Poços Artesianos, de Senda Cave, a Pantria do Iara, um latê, untas esmascudas, hein?

Chafariz já se deslocando lá para a cidade de Relvado, prestando assistência, mas que maravilha. Obrigado, pessoal da Chafariz, pela companhia sempre. Pela parceria aqui com Arauto 90,5. Hans Hinterse.

0: Bonita, bonita essa valsa, homenagem Galvandir com a banda Os Hermanos. Muito bem, que valsa maravilhosa com a banda Os Hermanos. Morítica Cuti, Joga Tente Bruna, Edivendo, Ria de Cave, Apandriga, Enstrum, Calabanite, Rotenchen, Machindo, Ria Menjons, Kinabasa, Motel, Machindo, Vacave, Apria. Abraço, Bruna. Abraço, Antônio, toda a turma da Chafariz, Poços Artesianos. O Silomar Schneiders também já tá na companhia, pedindo música dos Três Tirus. No Ria, tomamos o Einschmetter do Ria. Vamos tocar uma dos Três Tirus, Chimarão, um Fofoca. Vamos colocar também essa música aqui na programação. Chegando por aqui a nossa colega Bianca, trazendo notícias e informações da hora.
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0: 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Bianca, bom dia.
2: Bom dia, Marcelo. Bom dia aos ouvintes. Uma pesquisa aponta a força da cadeia produtiva do tabaco na economia gaúcha. Um levantamento do Sinditabaco e da Fiergs mostra o impacto do setor na geração de empregos, renda e arrecadação de impostos. Os dados reforçam a importância da atividade para a economia do Rio Grande do Sul e do Brasil. Além disso, hoje é o último dia para pagar a parcela final do IPVA 2026. Proprietários de veículos do Rio Grande do Sul têm até esta terça-feira para quitar a última parcela do imposto. Quem perder o prazo estará sujeito à cobrança de juros e multa sobre o valor devido.
0: Muito bem, tá certo, Bianca. A todo momento temos informações rápidas aqui para informar o nosso ouvinte das coisas que acontecem, né? Que são mais destacadas no dia, aqui nas notícias, os portais, os acontecimentos aqui na nossa região, no nosso estado, no Brasil e no mundo. E os monarcas estão chegando por aqui. Mais uma música gaúcha em destaque na pedida. Bateu saudade, monarcas. 23 para as 8. Bom dia.

amigos, aqui é o Vando da banda 0800 de Maratá e estamos na sintonia da Rádio Arauto FM, o jeito que você sempre quis. Um abraço, Chico. Ai.

0: Arauto Alegria, informação, essa foi a banda 0800 do Maratá, quer na Joaneta, pelo troboraço do 0800 do Maratá, quero mandar um abraço aí pro Daniel, meus amigos da Liga Primavera Cruzeiro do Sul. É, Robson Kachefka, Clube do Riega. E a Bona, estaremos aqui também divulgando, promovendo esse evento que vai sendo dia 11, né? Dia 11 de junho. É tradicional jantar baile da galinhada da Liga Primavera Cruzeiro do Sul. E o 0800 do Maratá a noite inteira, né? Até. É, 4 horas de 0800, dia 11, né? 11 de junho. Aí da Liga Primavera, o pessoal já pode se programando para esse evento também. Muito bem, 3793-3000, nosso telefone, nosso WhatsApp, à sua disposição. Quer participar, fazer homenagem, pedir música, música de banda, música gaúcha, música alemã? E a Wolf und Sex Pistoi Nua, Cima do Ria, 3793-3000, dia da mídia social. Hoje também, 30 de junho, dia nacional do Bumba Meu Boi. E também dia nacional do fiscal federal agropecuário. E também dia internacional do asteroide, até isso, né? Muito bem, vamos ao intervalo. Volto já daqui a pouco trazendo mais música aqui, o que no negócio é bonito, né? É, Lustig Music, trazendo aqui também sempre aqui as homenagens. É aqui também, chegando aqui ao no especial, um abraço, meus amigos de Nova Santa Cruz, em Santa Clara. Também já se preparando para o seu evento alusivo a colonos, né? A tradicional festa no colono alemão, confirmadíssima, vai ser no primeiro final de semana do mês de agosto. E agora a festa do colono, agora em julho, a primeira festa é do colono aqui na nossa região dos vales, é São Rafael Cruzeiro do Sul. Estaremos aí nesse domingo, festa com uma ampla divulgação aqui da Arauto, a cobertura, estarei lá a partir das 10:30 da manhã, com flashes ao vivo, estaremos acompanhando, fazendo uma cobertura especial aí da festa do colono de São Rafael Cruzeiro neste domingo. Lembrando que já que vai ter jogo no Brasil, 17:00, vai ter também o jogo no Brasil no domingo, vai ter telão, tá bom? Vai ter telão pra assistir o jogo lá na festa do colono em São Rafael. Quinze para as 8, Arauto.
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0: Na região dos vales, média 10 graus.
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0: 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Em algumas localidades já tá chuviscando, né? Estas domos oficia Andrendro, né? Estas, isso, raio do né? Hoje, amanhã, previsão de nebulosidade e previsão de mais chuva é para amanhã, quarta-feira. 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Chuva, né? Só pra futricar mesmo, né? Como dizem, né? Só pra futricar, né? Ai, ai, ai. E o Silomar tem o sonho de ter um Cross Norris um dia, né? Ela passa o Silomar. E é uma das músicas. Epson Schnorres, meu sonho.

0: Arauto Alegria, informação, São Francisco, São Francisco, maravilha, essa música bonita, amanhã sua vez, agora sábado tem São Francisco, grande atração, aí no Luizão, né, Ginásio Luizão da Santa Emília, é por lá, Grupo Presença, mais um grande evento no Ginásio Luizão da Santa Emília, é São Francisco e Grupo Presença, DJ Maurinho, agora sábado, aí no Ginásio Luizão, 8:01, trazendo por aqui a nossa tradicional mensagem do dia, nosso momento de fé, de otimismo, de esperança, de reflexão de todas as manhãs.
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2: Bom dia, ouvintes da Arauto 90,5. Vamos para a mensagem desta manhã.
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2: Quando alguém for injusto com você, não desperdice sua energia tentando convencer quem já decidiu não enxergar a verdade. Transforme essa indignação em compromisso com aquilo que você pode controlar: o seu trabalho, a sua disciplina e os seus resultados. A vida adulta ensina que nem todo mundo vai gostar de você. Nem sempre você será compreendido e às vezes até será julgado de forma injusta. Isso machuca. Mas permanecer focado no que realmente importa costuma ser uma resposta muito mais poderosa do que tentando rebater cada crítica. Use essa energia para evoluir. Continue fazendo o que precisa ser feito. Com o tempo, a consistência fala por si. As pessoas podem não gostar de você, do seu jeito, das suas escolhas ou da forma como você trabalha.

0: a informação, bonita, bonita essa valsa, valsa dançando no Havaí, Banda Real de Nova Petrópolis, abrilhantando nossa mensagem do dia desta terça-feira.
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0: Oito e dez, Arauto.
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0: Muito bem, estamos entrando na terceira e última hora do nosso programa Bom Dia Arauto desta terça-feira. 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
0: 8:14, temperatura na faixa dos 10 graus aqui, Verâncio, tempo nublado. E algum chuvisqueiro já acontecendo em algumas localidades, hein? Sonchmire, Verâncio. 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

Volia Von Hardy, Glace Raga, abraço aqui também pra prima Endeltraude, são da companhia da cidade de Panambi. Cidade aí do seu Bruno Neyer, né? Ui, até. Musical Encanto de Feliz.

0: Arauto Alegria, formação anos 80, com os atuais aqui na programação, também a música do Encanto de Feliz de Vagabundo. Aí pedidos musicais, muitos recados, daqui a pouco atendo mais recados e pedidos musicais, chegando aqui no nosso Fone Whats 3793-3000. Oito e 21, Arauto.
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0: Na região dos vales, média 10 graus.
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0: Muito bem, 8:24. 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
0: Obrigado, Thiago. Obrigado pelo recado. 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E Balus tem o Lima Fro. E a turma de Felsa Prata, né? Ui, atenta, Ramona. As esmoche, é de brasilianas em Fro, de Taiti, sem Pissetrauri. As es alas da pai. 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
0: E segue o baile.

0: Maravilha, tá aí os Montanari, a noite do nosso amor com os Montanari aqui da programação, na pedida pelo Joel Heisler, boa pedida, hein? Boa pedida aqui do nosso amigo Joel Heisler, aqui da Inovata, abraço meus amigos aí da Inovata, aí em São Rafael, Cruzeiro do Sul, na verdade é que o Joel Heisler, ele pediu uma música dos Natal, vamos ter que tocar uma dos Natal ainda, abraço, Joel, também nosso parceiro, aqui da divulgação da cobertura da Festa do Colono, aí de São Rafael, Cruzeiro do Sul, estaremos por lá no próximo domingo. Quem pediu essa música também Cruzeiro do Sul, né? É o Daniel Hens, aí de Cruzeiro do Sul, tá aí os Montanari, maravilha essa música aí dos Montanari, né? 9:26.
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0: Mais notícias chegando por aqui a todo momento, de hora em hora, tem as principais informações da hora, aqui da programação do Bom Dia Aralto, em toda a programação aqui da 90,5 durante o dia. 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Bianca da Silva.
2: Bom dia, Marcelo. Bom dia aos ouvintes. A Brigada Militar prendeu um homem por posse ilegal de arma de fogo em Venâncio Aires. A ação ocorreu durante uma operação policial realizada no município nessa segunda-feira. Foram apreendidas duas pistolas, 82 munições de calibres 9mm e .380, além de 4 carregadores. Ele foi preso em flagrante. Projeto aumenta repasse ao Hospital São Sebastião Mártir. A Câmara de Mato Leitão vota nesta terça-feira o projeto que reajusta em cerca de 18% o repasse mensal ao hospital. O valor passa para quase R$56 mil e vai reforçar os atendimentos de urgência, internações e demais serviços do SUS prestados à população da cidade das Orquídeas.
0: Muito bem, obrigado, Bianca. 11 Benga, também temos o nosso informativo Arauto. Abraço, seu Dalfer, também tá na companhia do Vale Verde, na companhia. Valeu, valeu, seu Dalfer. Tá aí a música Gaúcha na pedida. Os Nativos, Castelhana. Alô, Romeu Budi, Quarta Liga Nova. Alô, Santa Cruz do Sul. Bom dia.

0: Arauto Alegria, informação, destaque da música alemã com de Paul Dalma. Da Alemanha também ouvimos, destacamos a castelhana com os nativos. Também nesse bloco musical tivemos a banda Imigrante de Sapiranga. É também a música dos Montanari. É a noite de amor da nossa vida. Coisa bonita essa música. Schenzo, Polen Schwendler, Alas Kutzel Schwendler. Abraço pra vocês, Luciana. Aqui também é. Também o seu. Aqui é a Luciana, né? O Bonem. Também é o filho. Estão sempre na companhia aqui da nossa programação. Tanga de Wagner, o seu Wagner. É da Stauna de Milangan, que Rieder. De Lustig, que Bonem, que é da Jonsana, Sane Cave, preparada, né? São 9:30 Sane Cave, né? Six, que pacta aia. Halba ali da Milica, né? É Siba, Schnee da Milha, Brodo. Ui, até na Ramona. Na Maima, nosso Zwei Fatze Kiss dabei, né? Alô, Hanson, mas hein? É, do Mostov de Renascer. Alô, Cristiano Kiss, abraço. É, tão por perto, tão pelas imediações aqui do bairro União. Valeu, Cristiano. É, Zopice Incalva. Obrigado pela companhia sempre. Alô, Frai, bom dia. Hoje é dia de celebrar mais um ano de vida da matriarca Belita Teresa de Balconino, 87 anos de vida. Olha aí, pedindo música do estilo musical. Tuma Mozonchen, Valsa Spilanoia, né? Do estilo musical. Siva Narcigara, 7 filhos, 15 netos, 13 bisnetos. É a filha Liga, tá aí, mandando aí essa homenagem especial. Melita Teresa Debal, Siva Narcigara. Que família, hein, né? É, que mesa comprida que tem que ter pra, né, pra fazer uma festa de família, né? Ben Jones, queira na Gomorra. Abraço, tudo certo, do Dalcina Felton, Pissefronda, se brasiliana que vornon. A Manitaitio não falou, né? O Pissefronda, o Pissetraune, né? Minha sim brasiliana, Mizinaltaitio também, né? Então tá bom, né? Mas é, né, merecido, né? Pessoal do Paraguai, olha, time do Paraguai. Tem feriado hoje no Paraguai, né? Tem feriado no Paraguai. O presidente do Paraguai decretou feriado hoje no Paraguai, né? É, mas quitas veremos campeão, Guevaran. Por faiada. É, mas é, o Paraguai tá em ascensão, né? É, em tantas frentes, olha, na economia, na agricultura, agora também no futebol, tá em ascensão o Paraguai, né? Tive a oportunidade de conhecer o Paraguai alguns anos atrás, aí, já fui pro Paraguai fazer aquelas compras lá na divisa do Paraguai, mas alguns anos atrás tivemos a festa da família Frei lá no interior do Paraguai, bem lá no meio do Paraguai, é do Sinfil Frei. Muita gente aqui da nossa região que tem parentes aí no Paraguai. A nossa região aqui tem uma ligação muito forte com o Paraguai. Tenho muitos parentes por lá. Tá certo. Alô, seu Alcides, Alascut.
1: Bom dia, meus amigos da Rauto.
0: Alascut.
1: Que rádio é isso aí, né, cara?
0: Olha.
1: É um rádio muito joia.
0: Que legal. Olha,
1: música boa.
0: Que legal.
1: Esse horário aí sempre tô escutando.
0: Coisa boa.
1: Todo dia de manhã. Manda um abraço para todo o nosso povo de Santa Clara e a minha família que mora em Estrela. É o Alcides Volski, Santa Clara do Sul.
0: Muito bem, obrigado, seu Alcides Volski, Santa Clara do Sul. Temos um carinho muito grande por essa bela cidade, né? É a cidade das flores, Santa Clara. E também perto de Santa Clara, Cruzeiro do Sul, agora domingo, estarei fazendo essa cobertura especial da festa do colono. Aí de São Rafael, Cruzeiro do Sul, venham lá, venham fazer a festa conosco. Aí em São Rafael, Cruzeiro do Sul, quero agradecer aqui ao nosso time de patrocinadores, né, que estão possibilitando essa cobertura, essa divulgação especial. A Vinícola São Pedro, aquele Verão Soares, alô, seu Douglas Fir, Agrotec, né? Agrotec, aí de frente ao posto, ali, fica posto Mate Amargo, em São Rafael, Agrotec, mandar um abraço a todos os amigos também da Solar dos Lagos, aí de São Rafael, Cruzeiro do Sul, da Agripneus, Recapadora, Padaria São Rafael, alô, Jonas, amigos, é Padaria Delícias de São Rafael. Style, Móveis e Novata, do nosso amigo Joel Heisler, Toyotec, alô Jairo, toda a equipe da Toyotec Lajeado, a Primavera Pergolados, conhecemos essa bela empresa também, a Primavera Pergolados, edição Rafael, Gregório Materiais de Construção em São Gabriel, Cruzeiro do Sul e Posto Nativo, aí na entrada da cidade de Cruzeiro do Sul, grato pela parceria, né? E vamos com certeza fazer aquela cobertura especial aí da festa no domingo em São Rafael, Cruzeiro do Sul. 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
0: Nove, faltando pras nove, um abraço pro nosso amigo Duque, do Marechal Floriano, tá de aniversário.

um galo a menos na propriedade do Stan do Marechal. Parabéns, Duque! Muita saúde, muita felicidade! Estilo musical.

0: Arauto Alegria, informação, tá aí o Flor da Serra, sucesso, Noite de Amor com Flor da Serra, também ouvimos aqui o estilo musical. Ainda tem aqui o nome do ganhador, ganhadora do nosso cartão de janta pro Jantar Bar da Linha Sapé, né? Pra quem acessou nossa plataforma de sorteios, pra quem tá acessando, tá se inscrevendo aqui na plataforma de sorteios todo dia. Temos sorteio de cartões, ingressos com janta. Aí pro Jantar Bar da Linha Sapé agora sábado que vem. Aí com a animação aqui do Magia Musical, Novo Encontro, Som Impacto, Banda Sétimo Sentido, em baita animação agora sábado. Aí do Gaúcho da Linha Sapé. Quem tá levando o cartão desta terça-feira?
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0: Quem vai jantar de graça agora sábado na Linha Sapé? Nosso ouvinte, Luana Laís Wagner Budi. Alô, Luana, já tá recebendo aqui o teu vale, já tá sendo contatada aqui pela nossa produção. Uma boa janta, um bom baile sábado aí na Liga Sapé. Ficando por aqui o nosso programa Bom Dia Arauto, das 6 às 9 da manhã. Eu, Marcelo Freito, com vocês aqui na Arauto 90,5, hein? Das 6 às 9, 3 horas de muita animação e muita informação para você começar o seu dia com mais alegria.

0: E o Fender tá chegando pra abrir a programação do Hoje é o Dia. Tem Flávio Dalsing e Banda Ouro.
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Bom dia, Alas Good, come on, tudo bom por aí? Vamos lá, gente, terça-feira, terçou, hoje dia 30 de junho, último dia do nosso mês junino do ano. Sabe o que? Tava olhando aqui, hein? Ah, eu tava olhando, estamos neste momento, na metade do ano, 50% do ano, que beleza, hein? Na verdade, falta mais umas horas ainda, né? Mas assim, é um marco, né? Chegamos na metade do ano. E aí? Até aqui, tudo bem? Tudo certo? Tudo tranquilo? Tudo correndo bem? Todos com você aí, com saúde, a família, ok? Trabalho, as metas, né? Os sonhos, os objetivos, vão caminhando junto? Beleza então, né? Mas de tudo isso que a gente às vezes para pensar e refletir, nossa, metade do ano, meu Deus do céu. Ah, se você tá com saúde, se não tem ninguém faltando aí na sua família, tá tudo bem, né? Vamos juntos. Mesmo que, de vez em quando, a gente faz assim, a gente tem um objetivo, uma meta, não acaba não chegando, né? Por algum motivo, dá pra se desesperar, né? Tá com saúde, tá ok, tá legal, já tá tudo certo, né? Muito bem. E bora, gente. Vamos fazer valer a pena mais um dia, mais uma terça-feira em nossas vidas. Hoje, dia 30 de junho, a temperatura vai marcando uma média de 10 graus nesta manhã na nossa região. Temperatura bem estável, né? Bem parelha em toda a região dos vales que eu tava olhando aqui, 10 graus nessa média. Bem parelha, tempo fechado, tempo nublado, né? E assim seguimos adiante. A semana vai ter essa virada de tempo. Ontem tínhamos o belo sol. Eu dei a dica para você, aproveita, né? Mata a saudade, mata a vontade do sol, porque ele vai tirar uns dias de férias. Não é nem folga. Ele vai tirar uma mini férias, pelo que a previsão mostra, né? Mas fazer o quê, né? Faz parte. Então, vamos lá. Aí nesses dias mais cinzas mesmo, que a gente precisa tirar a determinação lá do coração, botar um sorriso no rosto, otimismo, a determinação, a fé, não dá pra desmerecer não, hein? Vamos lá, gente. Firmes e fortes adiante, sempre com o Arauto, conta com a gente pra ser aquela dose de alegria na tua vida, no teu dia a dia, seja no trabalho, seja aí na sua folga, seja aí, independente onde você estiver, o que você está fazendo, é com o Arauto que você precisa estar. Começando bem,

0: minha gente boa. Sucesso dos Hermanos, participação do Rainha Musical, Os Hermanos com Rainha. Defeitos. Maravilha, gente boa, maravilha. Fechando o nosso primeiro bloco desta manhã de terça-feira. E aí, tá frio na tua região aí? Tá frio por aí? E não, né? 10 graus a temperatura média, embora não tenhamos a presença do sol. Tá bem tranquilo a questão do clima lá fora, a sensação térmica, né? Não tá com aquele vento gelado. Tá de boa, né? Tá de boa. E aí, o pessoal que tá mateando, tá tomando um cafezinho, o pessoal que tá se esquentando no braço, faz bem também, né? Mas credo, aquele dia assim que me lembro o tempo do interior, amanhecia gelado, gelado, gelado. Não tinha coisa melhor que rachar uma meia hora de lenha, assim. Chegava a tirar todos os casacos, né? E isso aí esquenta. Isso é bom pra esquentar. Esquenta as mãos, os pés, né? Todo o corpo. É bom, né? Um exercício. Bom dia, recebendo o alô aqui da dona Cláudia. E aí, Cláudia, bom dia pra você. Mandou um alô aqui. Quem mais? O Pedro Antônio da Silva também tá mandando seu alô, seu bom dia. Oi, bom dia. Fala bonito esse garoto. Bom dia nos vales. Grande Cristiano Luiz Kisti. Ai, zaba, bicho velho. Tá por onde hoje? Hã? Aonde é que é tocada hoje? Nos vales. Então tá bom. Quem mais aqui? Bom dia, bom dia, bom dia. Ima True Fengler, Silomar na escuta. A JMS pediu o Watson e a Lana, né? E o Sayonara passou pro Japão. Verdade, verdade, Sayonara. Sabe o que significa Sayonara? Sabe o que significa? Adeus, né? Em japonês significa adeus. E aí, o pessoal do Japão pegou um Sayonara, né? Pra ir pra casa. Graças a Deus, gente, deu certo. O Brasil venceu ontem. Passamos mais uma pedreira, né? Agora, e aí? Vem Noruega ou Costa do Marfim? Um dos dois, né? Tanto faz. Tanto faz. Pode vir o que quiser, né? Esse aí eu acho que vai ser mais de boa pra gente estar. Não vai ser tão sufocado aí pra gente passar, né? Domingo a partida, né? O pessoal tá feliz aí com essa boa partida, essa belíssima vitória da seleção brasileira. Tem mais aqui, bom dia, bom dia, bom dia. O pessoal já perguntando. Aqui a respeito da nossa participação. Aliás, do nosso sorteio do São Jorge, gente. 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

0: Vem aí, JM.
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0: 9:25, Arauto.
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0: Na região dos vales, em 10 graus a temperatura.
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Bom dia! Terça-feira, né, gente? Vamos que vamos. Em instantes, a hora.

0: Aí, gaiteiro velho chegando no nosso estúdio, mas que tal, irmão? O gaiteiro, credo, depois do fim de semana, né? Tem que fazer uma dietinha, né, gaiteiro? Aí o gaiteiro, ó, vamos lá, tio, vamos trabalhar. 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E a nossa música gaúcha chegando hoje com marca baileira.
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0: Programação, a hora do mate, hoje com Marca Baileira, ô saudade. Parceria de Laci, estamos aqui mateando, né? 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Essa preferida aqui é o Laci Origens, né? Deus, a Vitória faz cada mate com a Origens, meu Deus do céu. Falando nisso, um pouco tem que oferecer o mate pra menina, né? Ah, e a Dayana, gente, que tá de férias. Eita, nós, agora começa o período, né? É, você vai notar que, inclusive, na nossa grade de apresentadores também tem mudanças, né? Vai ter aí a substituição do colega do S, também vai estar aí alguns dias de férias, né? Pela tarde estarei substituindo ele no Bandas da Arauto e à noite o Marcos Cardoso, né? Nosso colega aí que você já conhece do Sequência de Clássicos, vai estar te acompanhando no programa Bom de Baile, né? Certo? Vai fechar o dia com você, beleza? Então, começa, né? Agora, entrando em julho praticamente, né? Então a gente tem essas trocas e mudanças aí, né? Visto que é período de férias, né? Maravilha. Deixa eu mandar um abração aqui pra Marinês Asman. Bom dia, Marinês. Tudo bem contigo? Mandou um baita abraço pra nós aqui, né? Oi, bom dia. Toca aí San Marino, essa cama não vendo. A Elisete lá do Rincão mandou foto do seu mate. Ai, Deus, eu li que chimarrão bem enfeitado, né? Muito bem, né? Parece que o chimarrão, quando ele é feito assim com capricho, né? Tem um gosto diferenciado, né? Tem carinho na hora de montar o seu chimarrão. Parece que é diferente, né? Chimarrão bem bonitinho, bem decoradinho. Agora o chimarrão campeiro, raiz, também tem seu valor, né? Aquele que dá ali uns tapas na erva ali por cima, já sai tocando água sem ajeitar muito também, né? Também tem seu valor, né? O chimarrão mais raiz. Muito bem. 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

0: E a Morena Misteriosa vem aí.
1: Uma Morena Misteriosa.
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0: Agora 16 para as 10, Arauto.
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0: Região dos Vales, em 10 graus.
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3: Vamos atualizando a previsão do tempo na programação para Sicredi. 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Previsão do tempo aqui na Arauto com Rafael Cunha, direto do jornalismo. E aí, Rafa, bom dia.
4: Muito bom dia a todos que nos acompanham. A máxima hoje na região chega aos 15 graus e a tendência é para um dia marcado pela nebulosidade, apesar do sol poder aparecer em alguns momentos. A umidade segue na região, amanhã pode ter garoa e a máxima fica em 18 graus com mínima de 11 graus. Na quinta-feira, mínima de 3 com máxima de 14. Também pode haver garoa, mas a tendência é para o aparecimento do sol em alguns momentos, mesmo com bastante nebulosidade, bastante umidade presente na região. Umidade que, aliás, deve ser a tônica desta semana. Com as informações do tempo, Rafael Cunha.
3: Tá certo, obrigado, Rafa. Atualizando a previsão.

0: a informação. Tá aí, gente, fechando a primeira hora do nosso Hoje é o Dia, desta nossa manhã de terça-feira. Vamos embora, gente, fechando. Aqui a gente vai pro intervalo, tem o Toca Mais chegando também daqui a pouquinho. E a primeira música nova do Paulinho e Fábio no Bailão.
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1: Agora 10:03, Arauto.
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Muito bem, agora são 10h08, 10h08. A temperatura marca em nossa região neste momento uma média de 10,5 graus. Direto do Portal Arauto, destaques em notícias. Rastro de luz é visto no céu da região. Fenômeno visto na noite de ontem chamou a atenção em várias cidades do Rio Grande do Sul. Conforme o professor Carlos Fernando Jung, que lidera o Observatório Astronômico Eller Jung em Taquara, no Vale do Paranhanha, trata-se de lixo eletrônico. Jung destaca que o satélite deve ser extinto sobre o Oceano Atlântico. Olha aí, curiosidade, né? Produtores de Cruzeiro do Sul já podem retirar o cheque Adubo 2026. A prefeitura iniciou a entrega dos vales que vão beneficiar cerca de 700 agricultores. O investimento passa de R$ 330 mil. Os produtores têm até dia 31 de agosto para retirar o benefício e trocar por adubo as agropecuárias credenciadas. Receita paga maior lote de restituição do imposto de renda da história. Receita Federal libera nesta terça-feira o segundo lote de restituições de 2026, considerado o maior já pago. Milhões de contribuintes recebem os valores com prioridade para idosos, professores e pessoas com deficiência ou doença grave. Quer saber mais sobre estas e outras notícias? Acesse

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Músicas que vão embalar a sua manhã, um repertório especial, hein? Música de número 1, PF no Bailão. A música mais nova deles, O Amor da Gente. Linda a música, viu? Música 2, Banda Legal, Apartamento Vazio. A 3, Sorriso Lindo, Cabelão Preto, sucesso do Maxixe com a participação do Talagaço. A 4, Rainha Musical, Sargentão. A 5, Simone Mendes, Me Ama ou Me Larga. A 6, Porto do Som, Alcoolizadamente. Bora dar volume, vem com Fengler no programa Hoje é o Dia, com o Toca Mais.

0: 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Fechando Toca Mais com a banda Porto do Som. Essa clássica, né? Clássica, Alcoolizadamente. Numa versão que foi regravada com a participação do Navisson. Navisson com o vocalista venezuelense, o Gessel, a Tássia. São dois queridos, né? Queridos. Daqui a pouco, inclusive, vamos rodar o Navisson com a música É Sério. A música de trabalho, né? É Sério. Essa, com certeza você conhece de ouvir aqui na Arauto, né? Bom, Porto do Som fechou então o nosso Toca Mais desta nossa terça-feira, início da semana ainda. E por aí vamos, com alegria, alegria, Arauto todo dia. Muitos recados e participações aqui, vou trazer alguns. Tem até amigo aniversariante lá em Mato Leitão. Alô, seu Prude Uri. É, mas fiquei sabendo que o Prude tá de aniversário hoje. Olha só, meu amigo Prude. É, lá do restaurante, ele mesmo. Seu Prude Uri, hoje completando mais um ano de vida. E nós da Arauto temos um carinho muito grande pelo Prude, pela família toda. Somos quase vizinhos de frente lá em Mato Leitão, né? Bacana demais. Prude, um abraço do Fengler, de todos da Arauto. Uma homenagem especial pra ti pela passagem do teu dia, do teu aniversário. Agora 10:30 quase, né? Prude deve estar lá, ó, pra lá e pra cá, pra cima e pra baixo. Sempre com aquele sorrisão no rosto, um atendimento sem igual, né? Um atendimento, uma recepção que só o Prude tem. É, então, um abraço pra você, parabéns pelo teu aniversário mais uma vez, que Deus te abençoe grandemente, a você, tua família, muitos anos de vida. Tá bom, Prude? É, vai ter, será que vai sair churrasco hoje no cardápio lá do restaurante? Valeu, valeu, parabéns, viu? Oi, bom dia, Fernando. Toca Mississippi, dos atuais, a Márcia Schneider, lá de Arroio do Meio. Alô, Márcia, tá tomando chimarrão, né? Tomando chima e com o seu chimarrão sempre bem, eu digo, temperado, né? Chimarrão temperado com chá, né? Tem anis estrelado, tem ali, que é camomila, bonito, viu? Bom chima, Márcia. Oi, Fengler. Bom dia, Lourdes. Lourdes Bon, de Olavo Bilac, pedindo a música do Rogério Magrão para suas amigas, né? Em especial para a turma de aniversário, né? Qual é que é a turma que tá de aniversário? Ela mandou foto, gente, do chimarrão e uma baciada de pinhão assado, naqueles pinhão feito na chapa, né? É o meu preferido. Aí a gente divide opiniões, né? Tem o pessoal que gosta do pinhão cozido e tem a turma do pinhão na chapa. Eu sou da turma do pinhão na chapa, viu, Lourdes? Tô com você. Tá bem bonito esse pinhão aí, viu? Bom lanche. Bom lanche. Meu amigo, o Alceu, lá da Centro de Brasil, Alceu e Cledi, estão na lida das raízes fortes, é?
1: Ô, bom dia, Fengler.
0: Bom dia.
1: Olha, Alas. Só, escutando o teu programa, quer dizer, o nosso programa na Arauto, e fazendo o que tu tá vendo aqui. Barbaridade.
0: Ah, mas que capricho, são muito caprichosos, né? O Alceu, acredito, estão lidando no CREM, muita gente conhece por CREM, outros por raiz forte, então aí a colheita tá feita, já tá na pia, já tá lavadito, agora vai pro processo de moagem, né? Também não é fácil a lida, né? Não chora, viu, Alceu? Não chora. É, igual nosso amigo aí, o Marcelo, né? O Fry um dia foi se botar no CREM lá do Alceu, quase se deu mal, né? Chorou de emoção. Recebi foto também do chima do Pedro Antônio da Silva, grande Pedrinho, abraço, tudo de bom sempre. Intervalo e daqui a pouco tem banda Arco-Íris.
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0: 10:32, Arauto.
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0: Na região dos vales, 11 graus.
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0: Notícia boa sempre cai bem aos nossos ouvidos, né? 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E o nosso quadro, Notícia Boa da Arauto. Um projeto aumenta o repasse ao Hospital São Sebastião Mártir. A Câmara de Mato Leitão, gente. Câmara de Vereadores de Mato Leitão vota hoje um projeto que reajusta em cerca de 18% o repasse mensal ao Hospital São Sebastião Mártir aqui de Venâncio Aires. O valor passa para quase R$56 mil mensais e vai reforçar o atendimento de urgência, internações e demais serviços do SUS que são prestados à população do município também de Mato Leitão. A gente sabe que o hospital de Venâncio Aires passou por muitas reformulações, passa por uma reestruturação. O hospital é em Venâncio, mas atende também outros municípios arredores, a exemplo aí de Mato Leitão, Passo Sobrado, Vale Verde e outros demais municípios, né? Então, importante esse aumento, esse reajuste no repasse de auxílio ao Hospital São Sebastião Mártir de Venâncio Aires. Notícia boa, dará alto. E a gente segue com San Marino. Bom dia, uma excelente terça. Obrigado pela sua audiência.

Arauto, alegria, informação, presença com amor alcoólico, a nova do Presença. Muito bem, gente, muito bem. 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Jantar Baile Gaúcho de Linha Sapé, um baita evento acontecendo nesse final de semana, nesse sabadão à noite. E pra você, ouvinte da Arauto, tem sorteio de um cartão da janta, viu? É um baita no jantar, vai ser servido. Neste sábado, são 41 anos do Ginásio Gaúcho de Linha Sapé, tá? No cardápio, vai ter massa, galeto, salsichão, arroz, salada de bucho, cuca, maionese, carne de res, porco, servida nas mesas, cartão antecipado a 40, na hora 50, tá? No palco, vamos às atrações, novo encontro, banda Magia Musical, Sétimo Sentido e a estrutura do som, Impacto, alô DJ Dani! Abraço pro Dani, pro Nonói, pro Nene, Leandrinho, né? Todo mundo que faz acontecer lá no Sapé, um abraço especial de todos da Arauto. 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Olha, deixa eu mandar um abraço especial aqui para a nossa ouvinte, a Rosa Maria, lá da Estância. Eu acho tão bonito falar isso, lá da Estância de Venâncio. Escreto. E aí, dona Rosa? Deixa eu ver aqui. Ah, olha ali. Tomando um chima, com um gatinho no colo. É bom que esquenta o colo também, né, Rosa? É aqui, tô ouvindo você, Fengler, nesse baita rádio. É Arauto ligada sempre. É o rádio, tá lá, aqueles rádios de ter dentro de casa, né? É, não é aquele baita som, mas também não é um radinho de pilha, né, né, Rosa? É um rádio. Rádio de ter dentro de casa, que tá bonito. Um bom chima. É, tô vendo ali que a pontinha da foto parece o fogão campeiro, também deve estar bem confortável aí, um grande abraço e obrigado pelo carinho, pela audiência. Oi, Fengler, bom dia, sempre ligado na Arauto. Que dia pra botar a orelha nos pés de chuchu, hein? Vão, seu Edson Kramer, verdade, verdade, que dia pra jogar a orelha nos pés de chuchu, né? Que tal? E a colheita vai ser farta.

0: E amigo ouvinte, o gremista Sidney Lemes. Ah, que capricho tá fazendo parte aí, Sidney. Vamos que vamos, vamos dançar com essa vassoura aí.
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0: Seis minutos para as 11, Arauto.
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4: Muito bem, estamos de volta. E um abraço especial pro Heitor Barros. E aí, seu Tucci? Que tal, hein? Tá no carro ouvindo a rádio. Veio dar uma visitinha de médico aqui, né? Rapidinho, resolveu o negócio do sorteio. E é desquetslos, né? Grande Heitor Barros, o Tucci. Ele também tá na rádio, que é do jeito que você sempre quis.
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4: Querido, querido, nosso amigo Tucci, né? Vai na boa aí, Tucci. E vamos dançando com essa música aqui. Eita, beleza. São Francisco, amizade que virou paixão.

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0: Agora são 11:07, Arauto.
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E pra turma que pediu, trazendo a nova dos atuais com Thalita e Elisa.

0: Alto Alegria, informação, fechando com a banda Champion. Nosso programa hoje é o dia, aqui nas ondas da Arauto. Em instantes, o Matheus de Freitas, na apresentação do informativo, trazendo as principais notícias ao vivo pra você. E por aqui, antes de ir pro sorteio de fato, deixa eu mandar um alôzão aqui pro Dylan, né? Que mandou um beijo pra Suzy, pra todos os ouvintes da rádio. Valeu, abraço, Dylan. Tudo de bom, obrigado pela companhia, tá? Certo? E aos demais ouvintes, se porventura esqueci de mandar abraço pra alguém, perdão, desculpa. É sempre bastante intenso por aqui, né? Mas vamos lá. 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
0: muito feliz. E atenção, quem tá levando Vale Compras é final do telefone 3376. 3376, parabéns. Márcio Euclides Kunz, aê, você ganhou. Márcio Euclides Kunz, tinha lá a perguntinha para marcar a resposta, ele respondeu corretamente. O dia D é hoje, terça-feira. Valeu, gente boa. Eu volto à tarde, 15 horas, com o Bandas da Arauto. A gente se encontra lá, eu espero você. Vem aí, Matheus de Freitas, com o informativo, para te acompanhar até o meio-dia. Valeu, abraço. Até

0: Agora 11:31, Arauto.
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7: 11:34, temperatura 11 graus na região. Está no ar mais uma edição do Informativo Arauto. Chegando a partir de agora o essencial das informações antes do meio-dia. Apresentação de Matheus de Freitas, roteiro de Bianca da Silva, produção por conta do Departamento de Jornalismo do Grupo Arauto de Comunicação. 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No Informativo Arauto de hoje você confere. Brigada Militar prende homem por posse ilegal de armas de fogo em Venâncio Aires. O município de Venâncio conquista 4 medalhas no Campeonato Sul-Sudeste de Karatê do Tradicional. Feira da Campanha do Agasalho atende mais de 300 pessoas em Venâncio. E Samuel Nível assume a presidência do Rotary Novas Gerações em Venâncio Aires. Essas e outras informações chegando com credibilidade a partir de agora.
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7: 11:36, a Brigada Militar prende homem por posse ilegal de armas de fogo em Venâncio Aires. A ação recolheu duas armas, também munições e carregadores. Os detalhes chegam na reportagem com Bianca da Silva.
2: A brigada militar prendeu um homem por posse ilegal de arma de fogo de uso restrito na noite dessa segunda-feira no centro de Venâncio Aires, durante ações da Operação Convergência. Após informações sobre o armazenamento de armas de fogo, policiais militares do 23º BPM, com apoio do 2º Batalhão de Choque, localizaram duas pistolas, munições e carregadores. O homem foi preso em flagrante, encaminhado para atendimento médico e posteriormente apresentado na delegacia da Polícia Civil, onde foi lavrado o auto de prisão em flagrante. Foram apreendidas duas pistolas, 82 munições de calibres 9mm e .380, além de 4 carregadores.
7: Muito obrigado, Bianca da Silva, trazendo as informações da área policial. 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Venâncio Aires conquista 4 medalhas no Campeonato Sul-Sudeste de Karatê do Tradicional. O município ficou 11 anos sem participar da competição. A repórter Clarissa Gomes conta mais detalhes.
6: Os atletas de Venâncio Aires encerraram sua participação no 29º Campeonato Sul-Sudeste de Karatê do Tradicional com resultados expressivos. A competição foi realizada entre os dias 27 e 28 de junho no Ginásio de Esportes da PUC em Curitiba, reunindo mais de 600 atletas de diversos estados brasileiros. A programação teve início na sexta-feira com um curso técnico destinado a todos os competidores. No sábado ocorreu a cerimônia oficial de abertura, seguida pelo início das disputas. Após 11 anos sem participar do campeonato, a delegação Venâncio Airense retornou à competição, conquistando 4 medalhas e importantes resultados. Além das colocações no pódio, os atletas garantiram pontuação que os credencia a disputar futuras convocações para representar o Brasil em competições internacionais. As conquistas dos atletas também contribuíram para que a delegação do Rio Grande do Sul encerrasse a competição na primeira colocação do quadro geral de medalhas. Entre os destaques da equipe está a atleta Rayane Beyer, integrante do projeto Karatê Do, um projeto para a vida que conquistou 2 medalhas, o título de campeã no comitê por equipes e o terceiro lugar na kata individual. Além de Rayane, o atleta Taylor de Barros conquistou o terceiro lugar no comitê individual, enquanto Guilherme Henrique Kuhn garantiu a medalha de bronze no comitê por equipes. Com o retorno da delegação a Venâncio Aires, o foco agora está na preparação para a próxima competição da temporada, marcada para o mês de setembro, quando o município vai sediar mais um importante evento do calendário estadual de Karatê Do Tradicional.
7: Muito obrigado, Clarissa Gomes. Agora 11 horas 39 minutos, neste momento chegando a previsão do tempo. 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Previsão do tempo chegando agora com Rafael Cunha. Bom dia, Cunha.
9: Muito bom dia a todos que nos acompanham. A máxima hoje na região fica na casa dos 15 graus, o dia será com nebulosidade, mais uma vez, bastante umidade na região nesta semana. E amanhã existe a possibilidade de pancadas de chuva, assim como na quinta-feira. Amanhã a temperatura varia entre 11 e 19 graus e na quinta-feira o tempo começa a secar e a temperatura volta a reduzir, mínima de 3 com máxima de 15 graus na região. Com as informações do tempo, a Rafael Cunha.
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7: Muito obrigado, Rafael Cunha. Agora 20 minutos faltando para o meio-dia. Temperatura segue na média dos 11 graus na região. 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Feira da Campanha do Agasalho atende mais de 300 pessoas em Venâncio. A campanha segue até o meio do mês de julho. Pietra Franco traz mais detalhes.
6: A feira da campanha do agasalho Inverno com Afeto, promovida pelo gabinete da primeira-dama no último sábado, garantiu atendimento a mais de 300 pessoas. Ao todo, foram distribuídas mais de 1000 peças de agasalhos, além de calçados, cobertas e cobertores arrecadados junto à comunidade. Realizada na Travessa São Sebastião Mártir, a ação teve como objetivo ampliar o acesso da população às doações, oferecendo um horário mais acessível e permitindo que as famílias escolhessem as peças com tranquilidade. Conforme a primeira-dama, Janete da Rosa, o resultado demonstra o espírito solidário da comunidade e a importância da campanha para atender famílias em situação de vulnerabilidade durante o inverno. A campanha Inverno com Afeto iniciou em maio e segue até o dia 15 de julho. As doações podem ser entregues na prefeitura e nas secretarias municipais. Desde o início da campanha, as peças arrecadadas também vêm sendo distribuídas pelos Centros de Referência de Assistência Social da região central e do bairro Batiste, além de atender demandas encaminhadas pelo gabinete da primeira-dama e moradores do interior do município. Essa disponibilidade nos mesmos locais permanece até o final da campanha. Da redação, Pietra Franco.
7: Muito obrigado, Pietra Franco. Agora 18 minutos para o meio-dia. 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Samuel Nível assume a presidência do Rotary Novas Gerações em Venâncio Aires. A nova gestão assume para biênio 2026/2027. Bianca da Silva retorna à programação e fala mais sobre o evento de posse.
10: Na noite da última sexta-feira, o salão principal da ABB recebeu a cerimônia de transmissão de posse da diretoria do Rotary Clube de Venâncio Aires Novas Gerações, marcando a transição da gestão 2025-2026 para a gestão 2026-2027. O evento reuniu representantes de diversos clubes de serviço de Venâncio Aires e da região, além de autoridades rotárias e convidados. A cerimônia também foi marcada pela prestação de contas das ações desenvolvidas durante a gestão da presidente Thaís Silveira, que teve como principais destaques projetos como a Corrida da Vida, o destaque Novas Gerações e as campanhas Magia da Páscoa e Magia do Natal. Ao assumir a presidência do clube, Samuel Neivel destacou que pretende dar continuidade aos projetos já consolidados, buscando aprimorá-los e ampliar o alcance das ações desenvolvidas pelo Rotary. A solenidade também contou com a presença da governadora do Distrito 4680, Maria Beatriz Almeida Moraes, responsável por orientar, acompanhar e fortalecer o trabalho dos clubes rotários da região durante seu mandato. Segundo ela, o Rotary Novas Gerações possui um grande potencial de crescimento, especialmente por ser formado por jovens líderes comprometidos com o voluntariado e o desenvolvimento da comunidade. Os interessados em conhecer mais sobre o trabalho desenvolvido pelo Rotary Clube Venâncio Aires Novas Gerações, pode acompanhar as redes sociais da entidade ou entrar em contato com qualquer integrante do clube.
7: Muito obrigado, Bianca da Silva. Em instantes, no próximo bloco, você confere. Comentário esportivo com Luciano Almeida, também o programa Arauto Saúde com Pedro Carlos Tessin e o programa Igreja em Missão. Agora 15 minutos para o meio-dia, Arauto.
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0: Começando o segundo bloco do Informativo Arauto, agora 11 minutos faltando para o meio-dia. Para começar esse bloco, chegando Luciano Almeida trazendo o comentário esportivo. E o Brasil se classificou para as oitavas de final com mérito e maturidade ao virar sobre o Japão por 2-1. E a segunda-feira foi de fortes emoções nos demais jogos dessa rodada de 16avos de final. Estes são os destaques da Copa do Mundo da FIFA, que chegam agora no comentário esportivo com Luciano Almeida.
2: Olá amigos, olá ouvintes. O Brasil está classificado à próxima fase, a fase de oitavas de final da Copa do Mundo. E o primeiro a se dizer é que a classificação, que veio com uma vitória de virada por 2-1 contra o Japão, foi construída com méritos, com produção, com maturidade e com desempenho de um time que enfrentou dificuldades, cometeu erros, mas encontrou soluções dentro do jogo para vencer. Na primeira metade do primeiro tempo, o Brasil teve o controle contra um adversário que montou duas linhas defensivas muito compactas e muito baixas. Mesmo com pouco espaço, o Brasil conseguiu chegar à frente e construir alguma coisa. Mas aí, num erro na saída de bola do lateral Danilo, o jogador japonês tomou a bola e de frente passou com muita facilidade por um Casemiro que já tinha cartão amarelo e chutou no canto do Alisson para abrir o placar. O Brasil sentiu o gol japonês e passou a errar muito. Não sofreu, é verdade, mas nada mais conseguiu fazer. Na segunda etapa, no entanto, com o Endrick no lugar do Paquetá machucado, mas com uma postura mais confiante, mais agressiva e ao mesmo tempo paciente, o Brasil insistiu, tomou o campo de ataque, foi bastante melhor que o seu adversário para empatar, numa quase redenção do Casemiro, e virar com o Martinelli já no fim do jogo. Virou porque o seu treinador comandou o time com precisão. Virou porque é melhor do que o Japão. Virou e venceu porque foi um time maduro, dedicado, aguerrido, consistente e persistente. Que não deu espetáculo, mas que competiu e se impôs ao adversário e às suas próprias dificuldades. Avançou mais um passo. Agora faltam 4. E além da classificação do Brasil, o dia de ontem reservou o torcedor que gosta do futebol fortes emoções. Primeiro, um Paraguai guerreiro e que deixou tudo o que tinha em campo, eliminou nos pênaltis a Alemanha. Uma Alemanha que ensaiou um ressurgimento nessa Copa, mas que com um futebol mecânico, robotizado, burocrático e nada inspirado, não passou pela retranca guarani. E no fim da noite, o Marrocos foi buscar um empate nos acréscimos do segundo tempo contra a Holanda, foi aos pênaltis e avançou de fase, deixando outra seleção de relevância, mas de pouco poder de decisão para trás. Paraguai e Marrocos vão adiante. Possivelmente não eram favoritas nos duelos, mas mostraram que nessa Copa a competição e a dedicação podem resolver. Até a próxima.
0: Muito obrigado, Luciano Almeida, pelo comentário esportivo. Agora faltando 7 minutos para o meio-dia para a gente dar continuidade a essa edição de terça-feira do Informativo Arauto. Neste momento, chegando Arauto Saúde com Pedro Carlos Tessin, trazendo como de costume uma entrevista falando hoje sobre doenças cardiovasculares no inverno. Pedro, muito bom dia, seja bem-vindo.
3: Muito bom dia, ouvintes da Arauto 90,5. Eu sou o jornalista Pedro Carlos Tessin e estamos iniciando mais uma edição do Arauto Saúde. Hoje nós vamos receber o Dr. Cassiano Nardi, cardiologista, que vai falar sobre as doenças cardiovasculares durante o inverno. Primeiramente, nossa saudação a você que acompanha o Grupo Arauto, Arauto 90,5. E ao doutor Cassiano também, seja bem-vindo. Doutor, procede a informação de que no inverno as doenças cardiovasculares aumentam de forma significativa?
4: Sim, Pedro, procede, porque o nosso organismo ele tem algumas reações fisiológicas frente ao frio. O nosso organismo ele precisa manter a temperatura, manter o calor, Então acabam que as veias acabam se fechando um pouco e o sangue ele tende a ficar na parte central do corpo. Então isso faz com que aumente a volemia, o volume sanguíneo na parte central, e o organismo ele tenha que fazer uma força maior para fazer circular esse sangue, né? E tem outro dado importante também, que é a viscosidade do sangue. Ele vai ficando, digamos assim, um pouquinho mais grosso, também com uma tendência à desidratação no inverno. Então são vários pequenos fatores que somados fazem com que o coração tenha que aumentar o trabalho cardíaco, e isso aumentando a pressão arterial aumenta o risco para infarto, para AVC e outras doenças cardiovasculares.
5: Doutor Cassiano, quando a gente olha no inverno, por exemplo, nesse momento tem pouco movimento. Quando a gente olha no verão, quando a temperatura aumenta, muito mais gente correndo, caminhando, fazendo exercício. Ou seja, no inverno as pessoas ficam mais recolhidas, menos exercício, e a tendência até é comer mais, né? E se toma menos água também. Esses três fatores aí, eles contribuem também para esse aumento?
4: Também contribuem, Pedro. E o outro fator importante é a mudança brusca de temperatura. O nosso organismo, às vezes a gente está num ambiente mais quente dentro de casa e sai para ambientes mais frios, e essa mudança não está com o organismo totalmente preparado e ele acaba fazendo oscilações maiores. Isso também contribui. E a desidratação, com o nosso consumo menor de líquido, contribui para o aumento da viscosidade.
5: Sim. Doutor, vacinas. Eu sei que é um caso, é um assunto polêmico e muita gente ainda. Nós temos índices muito baixos quando a gente olha a vacina contra as gripes, enfim. A importância das vacinas, porque a gente pode perceber as pessoas que vão internar, ou uma pessoa que tem gripe, febre, isso também acaba atrapalhando o coração sofre com isso, né? A importância da gente, das pessoas se vacinarem e não ter medo da vacina.
4: A vacina é comprovadamente eficaz para reduzir os riscos cardiovasculares e também na parte pneumológica, né? A gente pode ter reações frente à vacina, mas a gente precisa olhar como um todo. A gente não pode ser porque uma ou duas pessoas têm uma reação um pouco mais exacerbada quando faz a vacina, que a gente não precisa vacinar as pessoas. Dentro dessa parte respiratória, a gente tem duas principais, que é a vacina da gripe, né, e a vacina pneumocócica, que são indicadas para evitar pneumonia e os quadros virais. Quando a gente está com um quadro gripal ou às vezes evoluindo com algo pior, com uma pneumonia, por exemplo, o nosso organismo ele vai precisar reagir a isso e precisar tomar medidas para enfrentar esse quadro. Quando a gente já tem um problema de saúde, se já tem um problema cardiovascular prévio, muitas vezes o organismo não tem a reserva suficiente para demandar sobre essas duas coisas. E acaba muitas vezes sucumbindo. E claro, aumenta, pelo aumento do trabalho cardíaco, aumenta o risco de infarto nessas situações.
3: Muito obrigado, doutor Cassiano Nardi, cardiologista, falando sobre o aumento das doenças cardiovasculares durante o inverno. Até a próxima edição. Um abraço.
0: Muito obrigado, Pedro Carlos Tessin, trazendo o Arauto Saúde todas as terças-feiras aqui no segundo bloco do Informativo Arauto. Agora 2 minutos para o meio-dia para a gente finalizar essa edição. Nesse momento chegando o programa Igreja em Missão.
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6: A você, minha irmã, a você, meu irmão, que está conosco em mais um programa Igreja e Missão, um abraço de paz com a bênção de Deus. É o que deseja o amigo e irmão Aldo José da Silveira Padre, lhe convidando hoje a rezar em Mateus, capítulo 8, versículos 23 a 27. Jesus entrou na barca e seus discípulos o acompanharam. E eis que houve uma grande tempestade no mar, de modo que a barca estava sendo coberta pelas ondas. Jesus, porém, dormia. Os discípulos aproximaram-se e o acordaram, dizendo: Senhor, salva-nos, pois estamos perecendo. Jesus respondeu: por que tendes tanto medo, homens fracos da fé? Então, levantando-se, ameaçou os ventos e o mar, e fez-se uma grande calmaria. Os homens ficaram admirados e diziam: quem é este homem que até os ventos e o mar lhe obedece? Palavra da salvação, glória a vós, Senhor. Um dos símbolos mais frequentes associados à igreja é a barca. Pode-se referir à barca de Pedro, o primeiro papa, ou à barca dos pescadores apóstolos, com diversas pescas milagrosas, ou ainda a barca descrita no evangelho de hoje, ameaçada pela tempestade. De fato, ao longo da sua história, a igreja teve de enfrentar muitas tempestades. Hoje mesmo, quantas intempéries ameaçam a igreja e a nossa própria vida de fé? Mas não deveríamos ter medo, pois conosco está o Senhor, que acalma qualquer tempestade e nos livra de todos os perigos, que nos enche de força e motivação. Enfrentar as tribulações da vida com coragem e esperança é, portanto, sinal de fé, sinal de que acreditamos que Jesus está conosco e nos protege, sinal de que sabemos quem é este a quem vence até os ventos e o mar obedece. Ele é o Filho de Deus, nosso Salvador. Portanto, quem decide seguir o Senhor precisa estar sempre disposto a viver na tempestade e a resistir com fé, sabendo que Jesus caminha conosco, nos abençoando, em nome do Pai, do Filho e do Espírito Santo. Amém.
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0: E assim concluímos mais uma edição do Informativo Arauto. Edição que chega ao fim na apresentação de Matheus de Freitas, com roteiro de Bianca da Silva, produção do Departamento de Jornalismo do Grupo Arauto de Comunicação. O Informativo Arauto chega até o fim com a apresentação. 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Próxima edição você confere amanhã na quarta-feira a partir das 11h30 e a seguir chegando sequência de clássicos na apresentação de Marcos Cardoso. Muito obrigado pela sua audiência nesta terça-feira. Tenha uma ótima tarde, uma ótima semana e até amanhã.
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0: Agora 12:03, Arauto.
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Muito bem, começando mais um Sequência na tua companhia. Eu, Marcos Cardoso, tô junto contigo até a uma hora da tarde, hein? Com muita música boa pra curtir essa terça-feira, último dia do mês. É, tá terminando o mês de junho, hein? Que loucura, isso aí tá passando rápido demais, né? E amanhã já é dia primeiro, aí a gente já se encaminha aí pro segundo semestre do ano de 2026. E aí vai passar rápido demais, né? Então, 181 dias já se foram. É, e aí o mês de junho terminando, começando um novo mês amanhã, e aí cheio de oportunidades novas, né? Então vamos correr atrás da máquina, vamos correr atrás dos objetivos. Agora 12:08, o telefone tá liberado para te participar com a gente, é o 3793-3000, temperatura, minha gente, em 11 graus a média aí da região, né? Céu nublado lá fora, né? Tá um dia cinzento, a probabilidade de chegar a chuva aí é grande, né? Em algumas regiões até já pode ter chovido aí em algumas partes, né? Mas aí vamos ter uma semana com bastante chuva aí na região de Venâncio, na região aí do Vale do Rio Pardo, né? Vamos ficar atento aí, né? E qualquer novidade a gente vai trazendo aqui no ar. Te desejo um ótimo início de tarde, um ótimo almoço, ótimo descanso. E a gente começa bem, bem, bem demais assim, ó. Viu, seu pause?

0: Alegria e informação. Assim a gente fecha o primeiro bloco aqui do Sequência de Clássicos. Meio-dia e 22 minutos. Eu te desejo aí um ótimo descanso. Você que tá almoçando aí, um ótimo almoço. Pessoal aí que tá no trânsito, obrigado pela carona. A gente vai seguindo, né? Último dia do mês para fechar com chave de ouro, né? Que tal aquela meta que tu traçou aí no início do mês? Chegar aí no final do dia com aquele sentimento de dever cumprido, bacana demais, né? É legal demais. Então vamos correr atrás da máquina. Hoje, dia 30, aí dia mundial, né? Dia da mídia social. Olha aí que bacana, hein? Dia da mídia social. Então, um abraço para todos os profissionais aí que lidam com mídia social. A nossa mídia social aí que cuida das redes tá de férias, né? Tá curtindo as férias. É aquelas férias curtas, né? São necessárias para descansar, botar a cabeça em dia, né, Dayana? Um abraço aí. Deve estar ouvindo, né? Deve estar na lida aí, ouvindo a 90. Abração, logo, logo ela tá de volta. Esse pessoal vai perguntar logo, cadê a Dayana? A Dayana foi tirar umas férias ali, mas já volta, né? Vamos lá, intervalo comercial. A gente também não demora, não. A gente vai faturar, vamos pro desfile dos grandes parceiros aqui da 90. E aí a gente volta com eles. O sol e a lua em Calmon.
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2: Meio-dia 23, Arauto.
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2: Região dos Vales, 12 graus.
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2: 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Seguimos, vamos abrir mais um super bloco musical nesse teu intervalo aí de terça-feira. Ótima tarde pra você. É, e aqui na 90, o seu dia é muito, muito melhor. 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

0: 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Nova geração, hein? Te chamam de anjo. Participação aí do Flávio Dalcin. E assim a gente fecha mais um bloco, né? Mandar um alô aqui, parabéns pra turma que tá de aniversário hoje, né? A Andréa Schneider, também aqui a Beatriz Tyson, a Cláudia Becker, tem a Daniela dos Reis aqui de Santa Cruz, o Darlan Schmitz de Cruzeiro do Sul, aqui de Estrela também, o Dilan Gonzalez, um abraço aí, também a Gabriela Henks Weber e o Gabriel Soares de Mato Leitão, também aqui o José Aloísio Wechenfelder, parabéns aí pra essa turma. E hoje também é dia, eu vou dizer que é o dia do alívio, né? É, minha gente, ontem o Brasil ganhou, né? 2-1. Vou dizer, rapaz do céu, teste pra cardíaco, né? Aí eu tava apostando num 3-1, né? Um jogo mais fácil, mas não se mostrou isso aí, né? O Brasil tomou um sufoco e no último minuto, rapaz, no último minuto o Brasil conseguiu ganhar. Mas o que serve aí de consolo, que a gente vê que não existe jogo fácil mais na Copa, né? Ontem os nossos irmãos paraguaios aí derrotaram nada mais, nada menos que a poderosa Alemanha, né? É, tetracampeã mundial, uma das favoritas da Copa, e aí foram eliminados pelo Paraguai. Inclusive o presidente lá hoje decretou feriado nacional no Paraguai diante tal feito, né? Olha aí, ó. Então serve aí que realmente a Copa do Mundo não existe mais a partir de agora jogo fácil, né? Tem algumas seleções com mais tradição e outras com menos tradição, mas isso não quer dizer que os jogos serão mais fáceis, né? O que diz aí que o Japão ali se mostrou muito marcador e aí a gente ficou naquela, né? Vai ou não vai, mas no final tudo deu certo. Graças a Deus, agora é só esperar o confronto aí das outras duas seleções para ver. Eu acho que vai dar Noruega, né? Noruega e Brasil na próxima fase. Vamos ver se não vai dar zebra, né? Vamos lá, intervalo comercial. A gente já volta com eles, hein? Esses aqui são fera demais. Sétimo Sentido.
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0: Aninha Soares e a turma, hein? O que tiver que vir, virá. Com certeza. Sempre assim.
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6: 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Bora lá para mais um super bloco e daqui a pouquinho, boa tarde show, hein, para te fazer companhia. É o sequência de clássicos. Até a uma, hein? 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

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Fechando sequência de clássicos, tá chegando Boa Tarde Show. Eu volto hoje à tardinha, hein? Às 7 horas da noite, no Bom de Baile. É, na ausência aí do Marco Antônio do S, né? Que vai ficar alguns dias longe dos microfones, mas por um bom motivo, na verdade, né? Pra melhorar a saúde aí. E a gente vai tocando daqui, né? Isso aí, vamos terminando sequência. Um abraço pra você, ótima tarde. Hoje aí, então, no Bandas da Arauto, o comando fica pelo Fernando Fengler, né? Das 3 às 5. E eu volto aí às 7 horas da noite com o Bom de Baile pra te fazer companhia, tá legal? Uma ótima tarde pra você. Tá chegando aí o Boa Tarde Show. O Alemãozito vai até às 3 horas com muita música e animação. Valeu, ótima tarde, um abraço.

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Tag, mein Freund, muito boa tarde! Semana Monitua, estamos de volta aqui na Arauto 90,5, que você sintoniza através do rádio, também a turma através do aplicativo de outras regiões e outras cidades, acompanhando a gente pela internet. Vamos juntos! Eu, Alemãozito, e você do outro lado, seu aparelho, seu aplicativo, né? Turma do trânsito também dirigindo, dando aquela carona pra gente. Vamos juntos até as 3 horas da tarde. E claro, querendo ser uma boa companhia, uma companhia alegre, nesta tarde de terça-feira, desse dia 30 de junho, é, junho tá indo embora, gente, de Unimonet, it's Roman again. Temperatura de 12 graus, friozinho na rua, estamos sem sol novamente. O sol tá em manutenção, né? Disse ainda não muito certo, Paulo, né? Disse ontem. Ainda não muito forte, né? E prenúncio aí de mais instabilidade chegando aí na nossa região durante esta semana. Tomamos o metvecla, né? Queremos extrair uma rande, Vitro. Tivemos o anrola visa is um metvecla, vis mima cana graça, né? 3793-3000 nosso WhatsApp pra você participar, interagir, quer pedir uma música, tem alguém de aniversário, Walda do Rio, uma Armon chega, né? Mandar uma música especial, manda pra mim aqui, trai, siba, não entrai, trai thousand, nosso WhatsApp. E agora, começando então, cultura germânica, Toit, Prusiliano, Sprechma, Alas, Toit, nada do Rio. Alegria do Vale e o banho de espuma!

0: pronto, alegria, informação! Fritz 4, Uba in mein Ross, nessa rancheira. Bissia varam schetla mit der Kelfo, bissia pesa anfanga do Riefa das Fissia Petia, né? É, e assim a gente tá indo. Abraço pessoal da rua, a turma tá trabalhando aí no caminhão, né, mas que capricha, hein? Aquele abraço especial, turma que tá aqui do lado de fora do estúdio, né? A turma trabalhando, a todos os caminhoneiros, aquele abraço especial e um bom trabalho pra turma! 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Ontem nós estávamos falando do jogo do Brasil, também Brasil passou, né? Foi ali, né? Na corda bamba, derrota que chupa, aba estoico, né? No finalzinho, já os nossos descendentes alemãos, se foi, né? Se foi, né? É, conta Heim, Fireman Chief, não, mané? É, Copa do Mundo, é futebol, pra quem acompanha o futebol, Holanda também, é, então... vários fatos aconteceram ontem que não estavam previstos, mas jogo é jogo, né? São 11 contra 11 e por muitas vezes quem tem mais vontade ganha jogo, né? Então vamos lá, vamos seguindo por aqui, vamos Monofly Music, Toia Brenha, né?
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0: Na região dos vales, 12 graus.
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terceiras idades, né? A turma que sempre tá acompanhando você de Venâncio, da região, acompanha os grupos da terceira idade, aquele abraço especial aqui do programa Boa Tarde Show do Alemãozito, os futuristas, Ari Zilber, Montanha Florida ao vivo.

0: muito alegria e informação, Flávio Dalcinho, rosto lindo, trazendo um ar mais romântico pra essa tarde de terça-feira. E agora, chegando aquele momento especial, a hora do mate, chegando quem tá tomando seu chimarrão, aquele abraço por aqui também, né? Nossa colega Vitória fez um chimarrão pra lá de especial, né? É de semancuda, chimarrão do Rio da Paia, entrinho na parede, de Alas Pesa, né? A turma que tá tomando, vamos brindar através da rádio aqui, né? 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
0: Grupo Rodeio, e vamos de chamamé hoje, gaúchos de fato.

0: tua alegria, informação na Sora do Mate com o Grupo Rodeio Gaúchos, de fato, nesta terça-feira. Um abraço ao Marcionei, junto da equipe lá da Matearia Grando, aquele abraço especial, cevando um bom chimarrão. A turma que estiver tomando um chimarrão, quer mandar uma foto pra gente também? Manda pra cá, né? 37933000. E aí, a gente pode brindar com o nosso chimarrão virtualmente, que é o diabo. Pessoal nos perguntando também sobre a senha da inscrição, né? 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A plataforma de sorteios da Arauto. Clique no banner da confeitaria da Sol, né? 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Finalzinho do programa, vou estar sorteando por aqui. 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Direto de Forquetinha, alô Dona Maria Weber, São Li, aquele abraço especial aos nossos amigos Alascudas. Olha só, uma música bem romântica pra nós dois velhos, mas que tal, né? Não, velho não, experientes, né? Experientes na vida, isso aí. Tem muita gente, eu sempre digo, né? Tem gente jovem de 70 anos, né? E tem velho de 25 já. É, isso é de conforme a nossa cabeça, né? Isso que nos torna velho ou novo, né? Mas somos pessoas experientes, né? Abraço aí pra vocês. Dona Maria, que sabe fazer aquele sagu de vinho com creme a capricho, cara. Ui, até no amor. Tá suave você, Acudas, que a vez que ela. Olha só. Alas Cudas, oi, Freunde. Tudo de bom, hein? Um grande abraço. 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Cheira, bem romântico, gell? Manda um abraço, meu amigo Rony Jacob, também aqui a turma do Grã-Pará, aquele abraço hoje de manhã. Romans Novan Weiden, Getropice, aquel. É Maurício Konzen também, lá do bar do Konzen, da Travessa, o seu Maurício. Alles Gute, Freunde! Bald Zeit von Flash Bier auf Macher, gell? Dezessete pras duas, Arauto!
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0: Na região dos Vales, 12 graus.
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0: muita alegria e informação. E assim a gente vai fechando a nossa primeira hora do Boa Tarde Show. Totalmente 2 horas da tarde, mas tem muito mais pra você. E daqui a pouquinho estarei de volta com muito mais sucesso, com muita mais música pra alegrar o seu início de tarde aqui na sua... E um Arauto.
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2:06, temperatura em Verão Soares e região em 12 graus. Direto do Portal Arauto, os destaques em notícias. 3 jogos movimentam a Copa do Mundo nesta terça-feira. O destaque da rodada é o confronto entre França e Suécia às 18 horas. Também entram em campo Costa do Marfim e Noruega a partir das 14 horas. Nesse momento já estão jogando, né? Além de México e Equador às 22 horas. Em caso de empate, os jogos terão prorrogação e, se necessário, disputa por pênalti. Do jogo da Costa do Marfim e Noruega, sai o próximo confronto do Brasil, que é um jogo que está acontecendo agora, neste momento. Federação leva ao Congresso carta em defesa da cadeia do tabaco. O documento foi entregue em Brasília e pede apoio para proteger empregos, renda e competitividade do setor. A mobilização destaca a importância econômica da produção de tabaco para milhares de famílias e municípios do sul do país. Produtores ganham mais prazo para declarar os rebanhos. O governo do estado prorrogou até dia 10 de julho a declaração anual de rebanho 2026 e atualização cadastral das propriedades rurais. Em Mato Leitão, o procedimento pode ser feito na Secretaria Municipal da Agricultura e Meio Ambiente. 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

0: Pronto, alegria, informação, banda rotina, viva a vida. E leve a vida sorrindo de papo pro ar. É isso aí, Vini Rimassá, né? Nem pra tudo a gente pode rir, né? Temos os momentos sérios na nossa vida, coisas que a gente tem que tratar com seriedade, mas quando a gente pode estar no momento feliz, né? Vamos aproveitar, né? Das leivas todos os cotes, né? E vamos tentar ser feliz do nosso jeito, nas condições que a gente tem, né? Levar o dia a dia, um dia após o outro, mas sempre tentando levar as coisas numa leveza, né? Sempre é fácil, né? Filas análises lights, mas não é fácil mesmo, não é fácil, mas a gente tem que acordar com um propósito e pensar que as coisas dão certo e assim vai se indo e aproveitar cada momento especial que a gente tem ao nosso redor com pessoas especiais principalmente, né? E muita gente participando aqui do nosso sorteio, né? Finalzinho do programa, você já imaginou ter mais de 150 delícias para comer à vontade? 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Vamos ver quem vai levar. Assiste Alas Curas em Vendavas. Essa aí, né? Olha só. Essa schmeckt you feel pesa, né? Em Venda, do Grip Manhã Meia Runga, Terexia. Um abraço aqui também a turma que tá interagindo, deixa eu ver aqui, lá de Rincão de Souza, Lisete Weschenfelder tá no chimarrão, tá aproveitando esse início de tarde, né? É Roberto também, pessoal de linha Olavo Bilac, abraça Solange também, ao seu Roberto, grande abraço, obrigado pela sintonia. Pessoal, pode pedir o link, né? Já vamos encaminhando por aqui, a turma pedindo o link também pra se inscrever, pede aí que a turma vai estar enviando.
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E a música de Bandonhon por aqui. Mandar um abraço que tá sintonizado aqui. Alô, Márcia Unzer. Abraço aí pra você. Uma ótima tarde.

0: Minuto Alegria, informação, recordando mais um sucesso aqui das bandas do sul do Brasil, Danube Azul. E o caso marcado aqui no Boa Tarde Show. Deixa eu mandar um abraço em especial aos nossos amigos da Comercial Clock. Ontem eu e a minha mãe Amália estivemos lá na Dona Nair Clock, aí tem receita nova na página Alemãozito. E que legal, é uma grande alegria de trazer essas receitas, por muitas vezes receitas antigas, né? E a gente consegue eternizar a gente fazendo dentro da página Alemãozito, né? E consegue compartilhar. E essa é a grande ideia, né? A intenção de poder compartilhar com mais pessoas, aprenderem a fazer novamente. Als kauft sich leichter, né? Als kauft sich alles leicht. Mas a gente poder produzir as próprias bolachas, fazer umas coisas. Oi, das schmeckt als Musea gut, que é aquele gostinho colonial. E ontem na Dona Nair Clock fizemos os palitos salgados, gente. Palitos salgados. Se porventura alguém tiver curiosidade, quer aprender a fazer também, pode pedir aqui na rádio, aqui durante o meu programa do Boa Tarde Show, estarei encaminhando a receita. Pode ir lá na página também. E mais, digo mais, se alguém tiver interesse em compartilhar uma receita, entre em contato comigo, vamos fazer uma tarde aí de experiências, né? E é sempre bom aprender algo mais, né? Daí vamos lá, vamos fazer umas gravações, uns vídeos e compartilhar isso com o pessoal, né? Então, se alguém tiver interesse, uma receita pode ser a mais simples possível, né? Toda receita, sempre digo, todo alimento que você faz com amor vem com sabor, né? E isso que é o essencial. E o momento de compartilhar experiências e sabedoria também. Se alguém tiver interesse, então, pode me chamar que vamos estar agendando pra gente vir até a sua casa, pra gente fazer uma receita, né? Passar uma tarde, tomar um chimarrão e fazer uma receita pra compartilhar com os demais, né? Finalzinho do sorteio, já logo depois vou estar fazendo, né? No final do programa, mais alguns minutinhos pra você participar. Clique no banner lá, Confeitaria da Sol é a senha, pessoal. Dezessete para as três, Arauto.
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Anuska e o Trompeten Echo. Abraço especial a Marlise Ulani, é na companhia, fazendo bolacha de melado. Já vou. Serps Polagem da Taz e Vascuras. Abraço a turma de Colinas, dançando com as músicas e fazendo bolacha de melado. Taz Toyo, Taz Eschensis, que é viva, Guto.

0: Informação, Alma Latina, sem você, gravação do DVD dos 25 anos, pra gente finalizar por aqui o nosso Boa Tarde Show, desde já agradecendo a companhia, a audiência de cada um de vocês, obrigado pelo carinho. Mas antes disso, né? Vamos ter um sorteio aí da Confeitaria da Sol para quem vai levar este café colonial especial.
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0: Vamos lá então, boa sorte, cruze os dedos, quem tá participando aí, quem participou até agora, né? Do momento aí do Café Colonial da Sol lá de Linha Sapé, vamos ver quem vai se dar bem por aqui, é na boa, é mais de 150 produtos pra você experimentar. Vamos lá, sorteio por aqui. Final do telefone 4007, é 4007, vamos ver de quem é. Alexandra e Eliane Possel Getems. Alexandra, Eliane Possel Getems, então levando aqui na boa no nosso programa aqui, vale aí para um café colonial, né? Levando seu cartão aí, parabéns para você. Aos demais que participaram, muito obrigado aí pela participação, muitas pessoas queriam ganhar, né? Mas tem mais brindes aqui na Arauto e sempre na plataforma de sorteio, diariamente muitos prêmios para vocês, ouvintes! Agradecendo mais uma vez a companhia, é Hetzli Tanga Freund, amanhã estarei de volta e na sequência tem o Bandas da Arauto, Vendecruz, Rimolfada, Vil, Moia, Semaritua. Valeu, gente, grande abraço, tchau, tchau!

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3: E o sucesso continua por aqui. Festerê, Grupo Festerê com Cleiton Borges e o Apartamento 104 é a primeira hoje do Bandas da Arauto.
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boa tarde, boa tarde, boa tarde. Estamos chegando com bandas da Arauto, depois do Arauto, aliás, eu ia dizer Arauto Fest, né? Depois do Boa Tarde Show com o Alemãozito. Que tal? É, Alemãozito, velho. Vamos que vamos, gente. Agora 3:05. 3:05. Que prazer, gente, estar aqui com você. Sou o Fernando Fengler. É, estou tradicionalmente aqui nas manhãs da rádio. Mas como o Do S tá aí de férias, tô aqui com você, né? Tô contigo. É, pelos próximos dias. Nesse horário também, né? Bandas da Arauto, das 3 às 5. E aqui a gente tem uma programação musical voltada para as bandas, né? Totalmente voltada para as bandas, na verdade, o bailão. Aí a gente traz pra ti os novos sucessos, né? Os novos lançamentos, também em meio às clássicas canções do bailão e misturando os ritmos, né? Porque dentro do bailão a gente tem, né, o bailão em si, né? Que a gente fala a marcha, né? Temos também as cachacas, tem as valsas e por aí vai, né? Muito bem, certo? Ok, bom, satisfação muito grande estar contigo aqui. Quero a tua mensagem, quero a tua participação, teu recado. Então vai pegando o seu celular, manda um WhatsApp aqui pro estúdio 37933000, tá bom? Vai ser muito bem-vinda a sua participação, tá? Capricha aí, que eu capricho daqui. E juntos a gente nos faz companhia nessa tarde de terça-feira, hoje metade do ano, gente. Chegamos na metade do ano, exatamente. 50% do ano, né? Que beleza. 3:06, 30 de junho. Vamos começando bem com...

0: Alto Alegria, informação, grupo Presença, e a nova canção do Presença, gente boa, é o Amor Alcoólico. Amor Alcoólico, grande Dede, Raquel, galera toda aí do Presença, showzaço de música, hein? Rapaz do céu, retratando também o sucesso que a banda é no palco, né? As comunidades afora, enfim, é o Presença, né? Que marca forte. Marca forte, né? É banda, é produtora, é distribuidora. Show de bola, hein? Parabéns, Ricardinho, à frente aí desse belíssimo exemplo de sucesso, né? Muito bem, Amor Alcoólico do Presença, fechando o primeiro bloco aqui do nosso Bandas da Arauto, edição dessa terça-feira, hoje, dia 30 de junho, né? Bom, gente, 30 de junho. Chegamos à metade do ano, né? É metade do ano. A lua é minguante, hoje nós temos o Dia Internacional do Asteroide. Viu só que teve ontem um murmúrio todo aí, né? Um tal de um asteroide que foi visto na nossa região. Foi visto aqui, foi visto em vários pontos aí do Rio Grande do Sul. Chamaram de bola de fogo, enfim, chame do que quiser, né? Mas enfim, virou notícia, né? Virou notícia. Casualidade, né? Hoje, dia do asteroide, ontem foi visto esse rastro de luz, né? Mas enfim, foi visto ontem em várias cidades aqui do nosso Rio Grande, velho. E aí, conforme lá os especialistas, né? Tem um observatório em Taquara, né? Que fica no Vale do Paranhanha, aqui no Rio Grande do Sul. Isso trata-se de lixo eletrônico, né? Lixo eletrônico. Tem tanta coisa que a gente não fica nem sabendo que o pessoal lança pro espaço. São satélites a todo momento. Todo momento estão colocando um satélite novo lá no céu, né? Daí ele fica lá orbitando. E vez em quando um desses aí tá desatualizado, enfim, não serve mais. Daí tiram de lá, né? E aí vira tal do lixo eletrônico. Mas claro que isso tudo é feito com muita tecnologia, muito cálculo. E ele é descartado lá no meio do oceano, né? E foi exatamente isso que aconteceu ontem. Esse rastro de luz aí, tem vários vídeos, eu tava vendo. Tem vários vídeos aí circulando nas redes sociais desse rastro aí, mas era coisa graúda, viu? Não era uma estrela guia, nada disso. Rapaz do céu, baita de um rastro aí, de um feixe de luz. Foi registrado por muitas câmeras de segurança, né? É bem comum isso, pessoal. Fica sabendo, vai lá atrás do horário que foi e confere as câmeras, né? Onde é que pega o céu, né? Onde que filma o céu. E aí muitas imagens apareceram. De fato, passou, muita gente viu. Lixo eletrônico. Tá elucidado já o caso, né? Não tem nada a ver com os OVNIs, né? Nem com asteroide, né? Deus o livre. Então tá bom. Gente, eu tava falando aqui do calendário, então hoje nós temos aí o Dia Internacional do Asteroide, hoje Dia Internacional do Parlamentarismo, Dia Nacional do Fiscal Agropecuário, Dia Nacional de Bumba Meu Boi e também da Mídia Social. Muito bem, a mídia social, né? Tá presente nas nossas vidas. Muito bem. Gente, vamos participando aí, 37933000. Eu por acaso eu falei o dia errado, né? Falei o dia errado, falei a data errada, né? Bom, hoje dia 30 de junho de 2026, então já tem ouvinte me cobrando aqui. 30 de junho de 2026, tá? Beleza. Ó, deixa eu mandar um alôzão aqui pro pessoal lá em Linha Saraiva, né? Me mandaram mensagem aqui, o seu Veba Carlos, que tal açougueiro fantasma da colônia? Pelo amor de Deus, alguém dá uma faca de plástico pra esse homem aí. Tu tá louco, né? Ou sai de perto todo mundo, né? Esse é perigoso. O Carlinhos, né? Estão lá na lida, estão trabalhando lá no açougue, lá na Linha Saraiva. Grande Rick, pessoal do Niedermeyer, né? Produtos Niedermeyer. São nossos parceiros aqui da rádio também. E estão lá trabalhando, estão na lida, estão ouvindo Arauto. Pediu aqui o Cantinho do Salão, né? O Cantinho do Salão. Vai tá moda, né? Do bailão com a banda Dose Dupla. Cleiton Borges também participou nessa música. E a gurizada ofereceu pro Vini da Suíbe, também pro El Pistoleiro Matheus Schneider. Mas que tal, hein, Schneider?
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0: Daqui a pouquinho vem o cantinho do salão aí, gurizada. Fica atento. Quem vai abrir o bloco é os Atuais.
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0: Agora são 3:24, Arauto.
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0: Região dos Vales, 12 graus.

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0: Amaral, tua alegria, informação. Fechando o bloco com o pedido da audiência. Essa aí foi encomenda lá de Saraiva, Picota. Credo, cantinho do salão. Que tal, seu Carlos? Oferecido aí pro Elo Pistoleiro ou Matheus Schneider, né? Matheus Schneider, goleiro fantasma das colônias, né? Dali General Osório. É, o goleiro foi titular, né? Ah, não tinha outro. O outro não foi. Botaram o Schneider no gol, né, Schneider? É. Não, é uma. Olha, pesada a camisa do Schneider. E também pro Vini, bocheiro, bochador, fantasma das colônias, né? Cantinho do salão. Que tal, hein? Boa, gurizada. Então tá bueno. Vamos lá, gente. Bom, tarde de terça-feira. Deixa eu mandar abraço aqui pra quem tá nos acompanhando. Boa tarde, Wengler. Vamos juntos com o Arauto. Direto, diz aqui, né? Abraço pras. É? Como é que é? Abraço para as. De tangerinas. Apareceu aqui umas florzinhas. Seriam as margaridas, é? Marinês, abraço pra você. Obrigado pela companhia. É. Oi, bom dia. Manda uma do Schuster. Mas e aí, rapaz? Aí pediu o Schuster aqui, o Roberto, né? Então tá certo. Grande Roberto. Bom, gente, nesse horário ontem, a gente tava numa aflição, né? Por conta da partida do Brasil, né? Ontem, nesse horário, que tava no finalzinho do jogo, tava 1-1 ainda, a gente tava ali com aquele sentimento de ai, ai, ai, vai dar ou não vai? E aí é o seguinte, nós vamos acompanhando a partida de que vai sair o adversário do Brasil, né? Nesse exato momento, agora, gente, agora mesmo, a Noruega acabou de virar o jogo, né? Virar não, de largar na frente de novo, né? Ampliar o placar. Noruega saiu na frente, de 70 minutos de jogo, Costa do Marfim empatou em 1-1 e agora mesmo, Haaland acaba de fazer o gol que, a princípio, então, vai classificando a Noruega e o adversário do Brasil no domingo.
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0: Vem aí Doce Pecado.
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0: Para as 4, Arauto.
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0: Região dos Vales, 12 graus.
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0: Auto, alegria, informação, arte bis, loucura de amor, gente. É essa nova versão que ficou fantástica, sensacional, que instrumental, hein? Nossa senhora, a gente tá só por ver essa turma ao vivo no palco, né?
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2: Agora são 4:04, Arauto.
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Agora são 4:04. A temperatura, gente, marca em nossa região nesse momento uma média de 12,5 graus em nossa região dos vales. Temperatura bem parelha, né? Em toda a região a média é essa. Direto do Portal Arauto, chegando para você os destaques e notícias. A vacinação contra o HPV para jovens é prorrogada até dezembro. Adolescentes de 15 a 19 anos que ainda não receberam a vacina agora têm até dia 31 de dezembro para se imunizar. A medida busca ampliar a cobertura vacinal e reforçar a prevenção contra o câncer causado pelo vírus HPV. Lucas Paquetá é o jogador da seleção brasileira, tem lesão confirmada e deve desfalcar o Brasil nas oitavas. O meia sofreu uma lesão muscular na coxa esquerda durante a vitória sobre o Japão e não tem previsão de retorno ainda. A tendência é que fique fora do duelo de domingo, ao menos, quando a seleção enfrenta a seleção da Noruega, né? Que acaba de vencer a Costa do Marfim, uma partida emocionante, placar de 2-1. E a semana prevê chuvas fortes, granizo e ventos no Rio Grande do Sul. A previsão indica instabilidade em várias regiões do estado para os próximos dias, com risco de temporais, rajadas de vento e queda de granizo. A Defesa Civil orienta a população a acompanhar os alertas e redobrar os cuidados durante esse período. 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

É o Toca Mais no teu rádio. Toca Mais, sim, né? O pessoal já tá mandando aqui, ó, uma bandejada de pipoca e o rádio Naralto. Mas que sonzeira essa rádio, hein? É nós na pipoca. Valeu, Rosa Maria, um abraço. Aproveita essa terça-feira. Aproveita com a gente. E pra isso, o Toca Mais tá chegando com muita música. Vamos lá, música 1, Magrão e Banda Se Toca Essa Moda. Na 2, Alma Latina Sem Você. Na 3, Rainha Musical, Medley com Madre e Compadre.

0: Arauto Alegria, informação. Maravilha, minha gente, ó, da trilha essa aqui, ó. Beleza, beleza, vamos lá, banda Sete Elos e a Taça de Prantos, na programação da Rádio Arauto. Bom, gente, esse foi o Toca Mais, tivemos 6 músicas, sem intervalo, uma atrás da outra, trazendo pra você o melhor do bailão. A gente teve aí lançamentos, né? Teve lançamentos, teve também os mid, né? Que a gente chama, que é aquele meio termo, que não é a música antiga, mas também não é um lançamento. E também tivemos algumas clássicas, né? Como, por exemplo, o Alma Latina Sem Você e essa regravação da Sétimo Sentido, Meu Menino, né? Caramba, me lembra lá a juventude, essa canção. Muito bem, a nossa amiga ouvinte lá da Tangerinas, a Marinesa Asman, participando aqui, dizendo sim, Fegler, Clube de Mãe das Margaridas, é pra elas que vai o abraço. Legal, legal, valeu, Marinês, tudo de bom, viu? O nosso amigo Milton tá mandando áudio, seu Milton, e aí, Milton?
1: Boa tarde, seu Fengla.
0: Boa tarde.
1: Eu tô voltando de Santa Cruz, já passei vendendo-se agora. Oh. Em Balajado, vou carregar pra amanhã de manhã fazer 386.
0: Ah, show de bola.
1: Esse Santa Cruz tava escutando o Alemãozito, mandei a mensagem pra ele, não leu mais, eu apaguei.
0: Ai.
1: Não deu mais tempo.
0: Verdade.
1: Agora eu acho que vai dar tempo, né, mano?
0: Foi na rapinha, né?
1: Valeu, um abraço, Fengla.
0: Valeu, Milton. Pô, te cuida aí na estrada, viu? É, te cuida na estrada. Sempre é um desafio, né? A profissão de motoristas, de caminhoneiros, né? Que é o caso aí do nosso amigo Milton, que vive na estrada, né? Não é fácil, né? Por mais que assim, é muito simples você pegar aí o veículo e sair dirigindo, né? Tem sempre os desafios, né? Tem os desafios aí do trânsito. Tem sim aquele risco, aquele perigo do trânsito. É, a gente tá falando aqui de algo que pode ser até mecânico, alguma falha, alguma coisa que, né, Deus o livre, mas não é tão simples, não é tão fácil, né? Não é só uma vida boa, pessoal no trânsito não, é pegado, é puxado, é sempre tem que estar atento ali no trânsito, é atenção voltada para aquilo ali, né? Não é de barbada não, né, seu Milton? E obrigado então pela tua carona, né? Que tu possa estar sempre aí com a gente, nas suas indas e vindas, com o Arauto, né? Que aí fica melhor. Ei, beleza. Boa tarde, tudo bem? Abraço pro pessoal da Vitlog Transportes. Grande turma, hein? Mas que tal? Abraço pra você e obrigado pela companhia. Quem tá representando aqui, o pessoal da RH, tão nos ouvindo, é? Mas que beleza, Vitlog Transportes, obrigado pela companhia. Obrigado pela audiência. Quem mais aqui? Boa tarde, buenas tardes. O nosso amigo Prego também tá na companhia, tá na audiência. Alô, Prego! Obrigado, viu? Vamos lá. Nós vamos agora para o nosso intervalo. E em instantes tem Musical RC com uma nova canção, hein?
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3: Agora são 4h32. 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
3: Região dos Vales, 12 graus.

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Mais um bloco no ar. É quase o último, né, gente? É, a última meia hora do nosso Bandas da Arauto. Começando com RC.

0: Arauto, alegria, informação, tá aí, minha gente boa. Esse é o Só Denguinho do Portal da Serra, né? Com a participação do Indústria Musical. Muito bem, muito bem. Agora são 15 minutos para 5 da tarde. Férias do Marco Antônio do S, Fernando Fengler por aqui. Vamos já para o nosso último bloco do programa. E daqui a pouquinho, né, a gente traz para você o Mundo Sertão com Janinho Moraes, né, botando o sertanejo junto com o bailão. Uma programação sem igual que vai até o anoitecer, né? Vai até as 19. É, mas que beleza. E à noite, quem vai estar na tua companhia é o Marcos Cardoso, né? Grande Marquinhos. Vai estar com você aqui com um programa bom de baile, né? Gente, é isso aí. Bom, vai mandando o seu alô. 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Vamos embora. Chegando por aqui no último bloco, terceira dimensão.
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0: Anjo Paranaense, o medley de canções do Terceira Dimensão.
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0: Agora são 14 para 5, Arauto.
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0: aumentou a alegria, informação. Aê, minha gente, o barbeiro do Indústria Música. Olha, na semana passada, na terça-feira, foi, né, gente? Foi na terça ou na quarta? Foi na terça, né? Isso. Terça-feira da semana passada, tive a oportunidade de conversar mais uma vez, pessoalmente com a Loiara, lá em Canoas, né? Lá no Clube Tradição. A turma da Arauto esteve lá na gravação de um DVD do Código Secreto, né? E aí a gente conversou com a Loiara e ela disse o seguinte: olha, Fernando, a gente tá encaminhando 3 novas músicas. Tá? 2 com os meninos e 1 com ela de novo. A primeira que vem é com a Loiara, né? Tá? É, a primeira que vem é com a Loiara. Então, nos próximos dias vai ter música nova aí da indústria musical. E também, já, né, se tratando do projeto Lendas, da banda Código Secreto, né, que foi gravado naquela oportunidade, a gente também já fica na expectativa desses materiais aí. Só participação top. A banda é nova, né? Código Secreto. Mas, assim, o que teve de coisa boa que foi gravada lá, canções inéditas, você não faz ideia, a gente vai estar retratando aqui pra você. Feito! Calma, não é gol, não. O programa terminou, gente. Vem aí Janinho Moraes com o Mundo Sertão, vai fazer companhia na reta final do dia, nesse final de tarde. Obrigado, senhoras e senhores. Estaremos de volta amanhã às 9, no programa Hoje é o Dia. Mundo Sertão começando bem.
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0: Traia véia.
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0: Agora são 5:01. 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
9: 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Dando as boas-vindas para mais um Mundo Sertão.
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Sertão, chegando neste finalzinho de tarde de terça-feira, 30 de junho. Pra gente fechar e fechar muito bem o mês de número 6 do ano deste 2026, que tá passando numa velocidade. Meu Deus do céu. Pra fechar e fechar muito bem essa primeira metade do ano, primeiro semestre. Do Sertão tá chegando com 2 horas de música boa, de informações, as principais informações para você. Tem notícia boa, tem o Dia a Dia News, tem a previsão do tempo e, claro, presentes para você. Tarde fechada, tarde nublada, bastante nebulosidade, uma certa cerração, vamos dizer assim. As 12 graus é a média de temperatura neste momento na região. Manda aí sua mensagem, participa com a gente. 37933000, conta pra mim o que você tá aprontando. Bora aumentar o volume do rádio? Já sabe, né? Botar um sorrisão na estampa. Começou o Mundo Sertão, meu povo.

0: Volto, alegria, formação, tá aí Danúbio, amei antecipado. Fechando apenas o primeiro bloco, gente. Tem todo, praticamente todo o programa pela frente ainda. 37933000 é o telefone pra você participar e contar pra mim o que você tá aprontando. Falei há pouco que tinha uma certa nebulosidade, uma cerração, parece uma garoa. Olhando aqui da janela, já vi alguns carros passando com o limpador, então é aquela garoa, aquele chuvisqueirinho bem fininho, trançadinho, que dificulta um pouquinho a visibilidade. Então, pra você que vai pegar o trânsito, ou você que tá no trânsito agora, vamos com calma, devagar e sempre. Combinado, senhoras e senhores? Bom final de semana, bom final de semana, bom final de tarde pra você. A gente segue porque a música boa não pode parar por aqui, isso é uma regra, ela não para. Então já já tá chegando mais sucesso pra você curtir.
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0: Eu chamo mais meu amor. Jorge Matheus.

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1: 5h22, Arauto.
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1: 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Seguimos com mais música. Bom final de tarde. Bom início de noite.

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1: 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Notícia boa, produtores ganham mais prazo para declarar os rebanhos. O governo do estado prorrogou até o dia 10 de julho a declaração anual dos rebanhos 2026 e a atualização cadastral das propriedades rurais em Mato Leitão. O procedimento pode ser feito na Secretaria Municipal da Agricultura e Meio Ambiente. Aí, notícia boa da Arauto para você conferir aqui.

0: Arauto Alegria Informação e Céu e Cantos, Bandido do Amor. Cuidado. Cuidado, perigoso. Finalzinho de tarde, comecinho de noite, típica de inverno, né? A temperatura não tá tão baixa, mas aí com essa garoa, com esse chuvisqueiro, nossa senhora. Ah, mas isso pede um bom vinho essa noite, hein? Um vinhozinho, aquela janta especial. Ah, meu Deus do céu, que coisa boa. Temperatura não baixou, estamos aí em 12 graus, essa é a média de temperatura, mas olhando aqui pela janela, é o típico dia de inverno, aquela garoa, aquele chuvisqueiro, bom pra ficar em casa sem fazer nada, enrolado aí, as suas roupas mais quentinhas, aconchegantes, jogado no seu sofá, tomando aí o seu cafezinho, o seu chá, o chimarrão, perto do fogão a lenha, bom demais da conta. Conta pra mim aí o que você vai preparar hoje. Vai tomar um vinhozinho? Vai tomar um café quente pra esquentar esse peito velho? Vai fazer uma janta especial? 37933000 é terça-feira pra fechar e fechar com chave de ouro no mês de junho pra agradecer. Ah, então tá bom. Vamos fazer uma janta pra lá de especial e já vamos esperar o julho que tá chegando por aí.
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1: 19 minutos para 6, Arauto.
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1: Arte Biz abrindo mais um bloco.

0: Arauto, alegria, informação, Chiquite Bordoneio. Saudade do meu lugar. Fechando o primeiro tempo. Todo mundo sertão da terça-feira, agradecendo demais a companhia dos amigos que estão sintonizados com a gente em cada canto da região aí. Pessoal que tá trabalhando, pessoal que tá em casa, pessoal que tá em casa aí curtindo a programação. Bom descanso depois da lida, né? Um abraço, gente boa.
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0: Léo Mar...

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18h, 2 minutos, temperatura em Venâncio Aires e região em 12 graus, direto do Portal Arauto, os destaques em notícias. Trajetória de 35 anos do Verde é Vida é reconhecida no Prêmio Expressão de Ecologia. Reconhecimento foi entregue à FUBRA durante a cerimônia em Florianópolis, destacando a contribuição do programa para a educação socioambiental. A homenagem foi recebida pelo secretário-gerente para assuntos corporativos da FUBRA, Marco Antônio Dornelles. Desenrola, lança modalidades de créditos para estimular bons pagadores. Trabalhadores formais, informais e que usam o FIES serão beneficiados no programa. Apresentados por medidas provisórias, as iniciativas têm como objetivo prevenir a inadimplência, ampliar o acesso ao crédito e condições mais favoráveis a estimular o empreendedorismo. O governo federal lança plano safra 2026-2027 de R$ 525 bilhões. No total, 384,9 bilhões estão reservados para custear despesas essenciais, como a compra de insumos, manutenção de lavouras e rebanhos, comercialização de produção. Outros 140 bilhões irão para investimentos apoiados na modernização produtiva, ampliação da capacidade de armazenamento, irrigação e inovação tecnológica. 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

0: 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A gente segue com mais sucesso e música boa.
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0: O Mundo Sertão segue com sucesso de Léo Magalhães.

0: Arauto Alegria, informação, destaque nacional. Fechando? Mais um bloco aqui, só um de nós. É música boa demais, toda nesse clima de inverno, que coisa boa. Pra você que já tá em casa, né? Já tomou aquele banhozinho, já botou aquele casaco, aquele roupão, já botou a meia também. Agora que eu lembrei aqui que tem jogo da Copa do Mundo, queria ver o resultado e eu esqueci, mas como pode? Mas daqui a pouquinho eu vou procurar aqui pra ver como é que tá o jogo da Copa do Mundo. Pra você que tá sintonizado com a gente, nosso muito obrigado pela companhia. 37933000 é o telefone pra você mandar o seu recado, participar, interagir. Mas vai dizer que não é bom chegar em casa depois de um dia de bastante trabalho, você tomar aquele banho, botar aquela roupinha confortável, preparar aquela comida especial, tomar um chimarrão, né? Bah, pensa no chimarrão velho, bagualado, tope tudo. Hoje eu esqueci de fazer chimarrão, que não deu tempo, na verdade, eu me enrolei quando veio, bah. Tô sentindo falta do chimarrão de canhoto, uma barbaridade. 18 minutos já deste primeiro tempo. França 0. Tudo 0-0, né? 0-0, ninguém balançou o barbante. França e Suécia. Mais um grande jogo pela Copa do Mundo. Chegamos por aqui, daqui a pouquinho tem o Marcos Cardoso. A partir de hoje, nosso amigo do S tirou alguns dias de folga aí, né? E o Marcos Cardoso que vai chegar para te fazer companhia durante a noite, Fernando Fengler durante a tarde nas bandas da Arauto. E o bom de baile é com o Marcos que tá chegando daqui a pouquinho. Seguimos já já, tem Brilha Som.
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1: Seis e 19, Arauto.
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1: Na região dos Vales, 12 graus.

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momento que você sempre quis, a gente segue por aqui com mais sucesso e música boa, agradecendo sempre a companhia dos amigos. 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Vamos nessa. Brilha som, já já a previsão do tempo.

0: Mas essa é das boas, hein? Diego e Vitor Hugo, nossa senhora, tá na hora de trazer o Rafael Cunha pra conversa aqui com a previsão do tempo.
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0: 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Rafael Cunha, como é que tá? Que vai se comportar o tempo aí pro restante da semana? Vem estabilidade, vem chuva pra nossa região, hein, Rafael? Boa noite.
3: Muito boa noite a todos que nos acompanham. A máxima hoje na região ficou na casa dos 15 graus e a tendência para amanhã é que a temperatura fique inclusive mais alta, mas a nebulosidade se mantém presente. Amanhã a temperatura varia entre 11 e 19 graus, com possibilidade de pancadas isoladas e mal distribuídas de chuva em baixos volumes. Para quinta-feira, o tempo começa a secar e a temperatura reduz, mínima de 3 com máxima de 15 graus. Com as informações do tempo, Rafael Cunha.
0: Muito bem, Rafael, obrigado pelas informações. A gente segue com os atuais.

0: Arauto, alegria, informação, é o Tcheloquedo. Xixo de galpão, hoje era o dia de fazer um xixo de galpão, né? Ah, meter uma fogueira daquelas bem fortes, assim, na churrasqueira. É bom que tá frio, não tem mosquito, né? Aí meter uma lona plástica em volta do galpão, assim, pra não dar vento. E aí tu te atracar naquela fumaceira. Meu Deus do céu! Uma fumaceira, porque não tem pra onde sair a fumaça, né? Tu fechou tudo também, de lona preta, né? Aquela lona de, né? Tapar o B1. Destapou todas as pilhas do fumo lá pra fechar um cercado, botou uma meia dúzia de gente lá pra dentro e o cara colou fogo naquela, deu uma fumaceira. Mas não dá nada, vamos carcar uma carne. Hoje era o dia de fazer o xixo do galpão ali, ó, com o tcheloquedo. Hoje é o dia de ficar quieto dentro de casa, se proteger do frio e, claro, acompanhar a trilha sonora da 90,5. 3793-3000 é o telefone para você mandar o seu recado e pedir a sua música, interagir com a gente, mandar a sua mensagem, contar o que você tá aprontando. Um abraço aqui pro meu amigo que tá sintonizado com a gente. A turma que tá em Panambi. Toca aí a sua boca, me beija. É o Hard Hag. Um abraço, Hard. Bom passeio pela turma aí, com a turma, um abraço, ele tá visitando os parentes, ah, meu Deus do céu, coisa linda, desce, vem bater palma. A Marisa Richter também mandou mensagem, Marisa, vou te contar um negócio. A Yasmin mandou mensagem também, meu Deus do céu. Um abraço pros amigos que estão sintonizados com a gente. Daqui a pouquinho tem mais sucesso. Zezé de Camargo, sem o Luciano, chegando pra cantar.
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0: Irmão da Lua. Amigo

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2: 21 minutos para 7. 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
2: 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Um abraço para a turma da Automaster com a gente nesta reta final do Mundo Sertão.

Do jeito que você sempre quis, a gente segue por aqui com mais sucesso e música boa pra você que é amante do futebol. França e Suécia 0-0, 43 do primeiro tempo, e a França sufocando com bola na trave. Gol anulado por impedimento. É pressão pra cima dos suecos. Mundo Sertão segue com mais música, sucesso, reta final, agradecendo sempre a companhia dos amigos que estão sintonizados com a gente. Agora tem Zé.

0: 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Se a gente fecha a trilha sonora do Mundo Sertão, o último Mundo Sertão desta do mês de junho, né? Hoje dia 30, para fechar com chave de ouro. Intervalo de partida 1 para França, 0 para Suécia. O Marcos estava acompanhando o jogo. Marcos Cardoso.
1: Fala, Janinho.
0: Hoje não é o Marco do S.
1: Tu me apresentou?
0: Eu comentei mais cedo que tu tava chegando, pra delírio dos fãs. Foi uma loucura, que grito.
1: Deve ter sido uma loucura.
0: Olha o auditório.
1: E tu falou o motivo de eu tá vindo à noite fazer o bonde baile no lugar do S?
0: Não, eu só comentei que o do S tirou uns dias de folga.
1: Dias de folga?
0: É.
1: Não, ele foi cortar o que não funcionava mais, né?
0: Mas vai sobrar não alguma coisa?
1: Claro, da testa, né? Pra baixo, não.
0: Meu
1: sei.
0: Meu Deus do céu. Sim, ele foi fazer um procedimento cirúrgico, né? Ele mesmo postou ontem nas redes sociais, né?
1: Eu ouvi que ele disse que ele ia cortar o que não funcionava mais, então.
0: Meu Deus.
1: Agora, qual é o que não funciona mais, ele não sabe. É bom saber na volta.
0: Meu Deus do céu. Bom, se é só pra carregar peso também, né? Vamos fazer o quê?
1: Coitadinho do homem, né?
0: É.
1: Tem que dar uns dias de folga pra ele.
0: É vivido.
1: Né?
0: Te confesso que ele tá tudo certo com ele, fez um procedimento comum, normal, né? Foi tirar uma pedra na vesícula, se não me engano.
1: É, umas pedrinhas. Mas é tudo britinha pequena, né?
0: É, coisa porra. Ele é forte.
1: Não dá um carretão cheio.
0: Não, amanhã depois ele tá aí incomodando nós de novo. Meu Deus do céu.
1: Se ele estiver ouvindo, né? Vai, fica lá, descansa lá. Não, dá uma folga pra gente.
0: E se ele não estiver ouvindo, nós vamos pegar essa censura e mostrar pra ele depois. Pra mostrar o carinho que nós temos por ele.
1: Vamos fazer um buzinaço na frente da casa dele. Hoje, meia-noite.
0: Hoje ele tá de repouso. Aí nós vamos judiar do velhinho. Bom, Marcos Cardoso chegando pra te fazer companhia a partir de agora, durante aí os próximos dias. No Bom de Baile, amanhã 5, tô de volta com mais uma edição, a primeira edição então do mês de junho, que começa com tudo novo, com presentes novos, novas promoções, novos ares. Alô, meu amigo Cristiano Kist, tá sintonizado com a gente? Eu falava há pouco de fazer uma fumaça aí, eles aí vão virar um shark, né, na fumaça, Deus o livre. Um abraço, Cristiano, um abraço pra Ângela, pra toda a turma, obrigado pela companhia e até amanhã, gente boa, valeu!

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2: Pra começar muito bem o bom de baile, Flávio Dalcinho, caminhoneiro apaixonado. Com a participação do João Luiz Correia.
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2: Sete horas e um minuto, Arauto.
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Querida, tô de volta contigo. Essa semana aí estarei substituindo o Marco Antônio do S. Então eu, Marcos, né? Marcos Cardoso, te faço companhia todos os dias aí no Bom de Baile também, né? Sequência de clássicos do meio-dia uma. E aí, Bom de Baile das 7 da noite até as 9 horas pra te curtir muito. E eu quero desde já te convidar para participar com a gente. Manda aí teu WhatsApp, manda tua mensagem, manda teu pedido musical, participa aí da programação. 3793-3000, o telefone tá liberado para te falar comigo, para te mandar aquela energia positiva. E pois bem, né? Hoje, dia 30, fechando mais um mês, né? Tá passando rápido demais. E amanhã já começa um mês novo, né? Mês novo com novidades aqui na Arauto. 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Vamos junto então, começando 7h05. Aí depois do Janinho Moraes e o Mundo Sertão, eu tô junto contigo, hein? 12 graus a média da temperatura, tá aquele chuvisqueiro fininho, fininho lá fora, e a noite começando desse jeito aqui, ó. É o Bom de Baile.

0: 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É pra terminar o primeiro bloco naquele estilo de Oktoberfest, hein? E é logo tá aí, né? Logo tá aí. A gente já tá se encaminhando pro julho, né? Último dia do mês de junho, amanhã já é primeiro de julho. E olha, vou dizer, pra chegar Oktoberfest de novo é um tapa, né? É logo ali na frente a festa da alegria. Cosmo Express e o medley da Oktoberfest pra fechar esse primeiro bloco. Pois bem, gente, falando de música boa, né? Bom também foi ontem aí a vitória do nosso Brasilzão, né? Olha, pros mais apreensivos, foi um teste pra cardíaco, né? Mas passamos, né? Passamos e aí estamos aí agora nas oitavas e o jogo vai ser contra os cara de gelo, né? Os noruegueses que hoje bateram aí a Costa do Marfim e ontem já caiu um favorito, né? Já caiu um dos favoritos. A Alemanha perdeu pro nosso vizinho Paraguai. Aliás, né? Paraguai hoje que feriado nacional decretado pelo presidente do país lá, tamanho feito da vitória contra a Alemanha. E aí, né, tivemos a vitória do Brasil e a França tá jogando agora, né, pra quem aí tá acompanhando, 2-0 pra França em cima da Suécia, né, essa é a Copa do Mundo. Aí os franceses também são um dos favoritos ao título, tomara que não, né, tomara que fica com a gente a amarelinha aí, o Brasil, quem sabe vem o Hexa, né, 6 estrelas, ninguém tem 5. Imagina 6, né? Ah, tomara que sim. Vamos lá, minha gente, intervalo comercial e já a gente tá de volta. Esse é o Bom de Baile, não sai daí.
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0: 7:21, Arauto.
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3: Região dos Vales, 12 graus.
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quieta, que não tá tão fria, né? 12 graus aí agora no momento, né? Claro que, né? Aquela roupinha, aquele chimarrãozinho quentinho ajuda a esquentar, né? Tomar aquele chimarrão com a família agora, nesse anoitecer. Bacana demais, né? E a tua companhia aqui na 90, o pessoal que tá interagindo com a gente, deixa eu mandar um abraço aqui pro meu amigo Odair. Esse aqui é fera, hein? O Odair, mandou aqui a foto do chimarrão, né? Olha que tá das... Já tá daquele jeito, né? Gostoso demais. Já desbarrancou, que nem diz o galo velho, né? É sinal que o chimarrão tava bom, né? Quando o chimarrão ele já tá com aquele barranco caído, é porque foi bom demais da conta, né? Um abraço aí pra ti, pra família. Obrigado pela participação. Obrigado demais aí. Quem mais mandou aqui? A dona Marli também. A Marli tá na escuta. O seu Maicon Hertz aí. Tá ligado na 90 também, obrigado pela participação. Mais um aqui, ó. Boa noite, Arauto. Hora do chimarrão e ligado na 90. Mas ai, esse chimarrão aí tá macanudo, né? Esse aí é novo, né? Deixa eu abrir aqui, ó. O Edson Kremer, manda aí. Esse aí foi feito há pouco tempo, né? Tá espumando, tá bonito, erva nova. Olha ali, rapaz. Mais verde essa erva, né? Olha, Deus que me perdoe. Esse chimarrão aí tá macanudo, né? Abraço, garoto. Obrigado pela participação. Minha gente, Copa do Mundo, Argentina e a Argentina não, rapaz. A Argentina nem é hoje, né? A França tá metendo 3-0 na Suécia. Minha Nossa Senhora.

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2: 18 para as 8, Arauto.
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2: Região dos Vales, 12 graus.
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caveia, luz do meu rancho. E aí pra música 3, minha gente, olha aqui. Será que esse papagaio fala bem? Fala demais, será? É, Bailão, meu filho, rainha musical e o papagaio, participação do Ney

0: esse foi o Toca Mais. 6 músicas sem intervalo, hein? É, eu quero mandar um abraço aqui pra galera que tá participando. Mandaram o chimarrão aí. O nosso amigo Edson Kramer lá mandou aí que o chimarrão tinha sido feito há 30 minutos atrás. Por isso o chimarrão tão espumando assim, né, Edson? Abraço pra ti. Também quem mandou aqui um alôzinho, mandou aí, tô ligado na 90, é o Cristiano Verman, isso, o Cristiano Verman, abraço aí, obrigado pela participação também. E quem mandou mais aqui também, escutando a 90, tá aí na lida, né? Tava olhando o jogo e curtindo a 90 junto, né? O nosso amigo Luiz Asman, é, e o jogo terminou 3-0 pra França, né? Rapaz, a França, né, já era prevista aí ganhar da Suécia. 3-0 final. Pois bem, gente, esse foi o Toca Mais especial desta terça-feira.
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2: Região dos Vales, 12 graus.
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0: fechar mais um super bloco, hein? Hoje, terça-feira, minha gente, é dia 30, né? Final do mês, último dia, últimas horas, né? Aí do mês de junho. E aí se foi-se, né? Se foi o mês. Tá começando mais um mês novo a partir de amanhã, cheio de oportunidades. Pois bem, hoje, agora no momento, né? Estamos aí com 12 graus, uma temperatura bacana, né? No momento que não chove, tava chuviscando antes, aí a tardinha, aquele chuvisco, né? Típico de inverno, agora não tá chovendo, mas aí a probabilidade da semana, né? Quarta-feira, amanhã, dia 1º, 10 graus, né? A mínima, a máxima 16 graus, mas 90% de probabilidade de chuva, 40 milímetros. Aí na quinta-feira a gente já vai para 6 graus de mínima, né? Isso é a previsão, né? 6 graus de mínima e a máxima de 15 graus. Aí mais 30 milímetros de chuva, 80% de chance de chuva. E aí na sexta-feira, minha gente, prepara os casacos, né? Porque vem o friozinho de novo aí, 3 graus a temperatura. Daí não chove na sexta, né? A previsão mostra aí que não tem chuva. E a máxima 14 graus. Já no sábado, chuva novamente, 5 graus. E aí vai ser a semana, né? Semana vai ser daquele jeito, né? Típico de inverno, temperaturas aí mais baixas e aquela chuva, né? Aquela molhaceira. Então, pessoal aí que não tenha secador, vai ter que ligar o fogão a lenha aí pra secar a roupa, né? Além de esquentar a água pro chimarrão, vai ter que dar uma esquentada aí pra secar a roupa. Haja paciência, né? Pois bem, é assim, né? Não adianta a gente fugir. Esse é o Rio Grande do Sul, que nem diz o outro, né? Minha gente, vamos pro intervalo, mais um intervalo, a gente já volta. E aí é o último bloco do Bom de Baile, tá legal? E nós vamos voltar com esse sucesso aqui, ó.
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2: 15 para as 9, Arauto.
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fechar esse boom de baile, né? Terça-feira, último dia do mês. E amanhã a gente volta já no mês de julho. Tô ficando por aqui, uma ótima noite pra você. Eu tô de volta amanhã no Sequência a partir do meio-dia. E também no Bom de Baile pra te fazer companhia das 7 às 9 horas da noite, hein? Na ausência do Marco Antônio do S, que tá alguns dias aí, vai estar afastado de suas atividades. Eu vou te fazer companhia aqui no Bom de Baile também, tá legal? Um abraço, ótima noite pra você, obrigado pela companhia e até amanhã. Valeu!

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4: Está no ar a Voz do Brasil. As notícias do governo federal que movimentaram o país no dia de hoje.
5: Olá, boa noite.
6: Boa noite para você que nos acompanha em todo o país.
5: Terça-feira, 30 de junho de 2026.
6: Vamos ao destaque do dia. Plano Safra 2026-2027.
5: São mais de 525 bilhões de reais em crédito para ampliar a produção agropecuária e fortalecer a renda no campo.
6: Para a agricultura familiar serão destinados mais de 97 bilhões de reais.
5: Um valor recorde para incentivar o cultivo de alimentos saudáveis. Graziele Bezerra.
7: O dinheiro poderá ser aplicado em programas de crédito, seguro agrícola, compras públicas, assistência técnica e extensão rural.
6: E ainda, cúpula do Mercosul.
5: Brasil defende financiamento em obras de infraestrutura na região e combate ao crime organizado.
6: Em reunião no Paraguai, presidente Lula reforça o fortalecimento da integração entre os países sul-americanos.
8: O projeto de integração sul-americano deve estar acima de qualquer divergência ideológica.
5: Vamos falar também sobre ações de saúde para enfrentar efeitos da mudança climática.
6: A ampliação da Força Nacional vai permitir que as equipes alcancem qualquer emergência em até 12 horas. Márcia Fernandes.
9: O Brasil passará a contar com mais 8 bases da Força Nacional do SUS, distribuídas por todas as regiões do país.
5: Hoje, na apresentação da Voz do Brasil, Luciana Vasconcelos e Luciano Seixas.
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5: Mais recursos para a agricultura familiar, aquela que produz os alimentos que chegam à mesa dos brasileiros.
6: O governo do Brasil anunciou o Plano Safra 2026-2027 da agricultura familiar com um recorde de financiamento, 97 bilhões e 300 milhões de reais.
5: A repórter Graziele Bezerra acompanha o anúncio do plano neste momento e traz pra gente os detalhes ao vivo.